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1: Olá, boa noite.
2: Boa noite para você que nos acompanha em todo o país.
1: Segunda-feira, 3 de agosto de 2026.
2: Vamos ao destaque do dia.
1: Agosto Dourado.
2: Mês reforça a importância do aleitamento materno para a saúde do bebê. Graziele Bezerra.
3: O leite materno é o alimento mais completo para os bebês. E até os 6 meses de vida, eles não precisam de mais nada.
1: El Niño causa fortes chuvas e secas severas em regiões do país.
2: Cidades em emergência ou calamidade podem solicitar recursos federais para ações de defesa civil. Luana Karen.
4: A ajuda pode vir em forma de assistência humanitária, como distribuição de água, alimentos, colchões e kits de higiene. Também pode ser no restabelecimento de serviços essenciais.
1: Pilhas, baterias, eletrônicos, dá para jogar fora no lixo comum?
2: Vamos saber como fazer o descarte correto desse tipo de material na reportagem de Graziele Mendonça.
5: Vale seguir a chamada regra dos 3 R's: reutilizar, recondicionar e reciclar.
1: Hoje na apresentação da Voz do Brasil, Mariana Jungmann e Luciano Seixas.
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1: É no leite materno que o bebê encontra tudo o que precisa: alimento, proteção e afeto.
2: Por isso, todo mês de agosto é dedicado à amamentação e fica conhecido como o Agosto Dourado.
1: Nessa Semana Mundial do Leite Materno, vamos lembrar dos desafios e benefícios desse gesto, que é natural, mas nem sempre uma tarefa simples.
2: A iniciativa é coordenada globalmente pela Aliança Mundial para Ação em Aleitamento Materno, em parceria com a Organização Mundial de Saúde e o UNICEF.
3: A cor é de leite mesmo, mas tem sabor de aconchego e valor de ouro. O leite materno é o alimento mais completo para os bebês. E até os 6 meses de vida, eles não precisam de mais nada. A coordenadora de políticas de aleitamento materno da Secretaria de Saúde do Distrito Federal, Maria das Graças Cruz, explica o porquê.
6: O bebê até 6 meses, ele tem parte do quebra-cabeça no seu sistema digestivo e as outras peças estão dentro do leite da mãe. E aí, quando ele se alimenta, ele vai formar o seu intestino e vai completar aquele quebra-cabeça de forma que esse bebê tenha uma boa saúde, que não venha ter alergias, que não venha correr risco de ter obesidade, de diabetes e até hipertensão na vida adulta.
3: Todos os anos, a campanha Agosto Dourado reforça a importância do aleitamento materno para a saúde do bebê. A edição deste ano vai além. Destaca o papel da amamentação na segurança alimentar, na redução da pobreza e na sustentabilidade ambiental, como explica Sônia Isoyama Venâncio, coordenadora geral de atenção à saúde das crianças, adolescentes e jovens do Ministério da Saúde.
7: O leite materno é o primeiro alimento que é oferecido para o bebê, garantindo o direito humano, né, à alimentação adequada.

0: vai também favorecer a garantia da segurança alimentar e nutricional dessa criança, por ser esse primeiro alimento, né, que é oferecido, e também é muito importante para a sustentabilidade do planeta, né, porque ele é um alimento que não vai necessitar de embalagens, do consumo de água para sua produção.
1: Uma forma de apoiar as mulheres que amamentam é por meio da rede de bancos de leite humano brasileira, que é a maior do mundo. O leite coletado é destinado em especial a recém-nascidos prematuros e de baixo peso, internados em UTIs neonatais. Mas os bancos de leite também dão suporte às mulheres que enfrentam dificuldades para amamentar. Mãe de primeira viagem, a militar Renata Lúcio recorreu a uma dessas unidades no Distrito Federal para conseguir alimentar a filha, Betina.
2: Ninguém fala da dificuldade que é a amamentação. A gente acha que é instintivo, que a gente vai ter um bebê e a gente já vai conseguir amamentar, e não é bem assim. A gente tem muitos desafios, é difícil. Tive mastite, eu tive fissura, tive bastante desafios, e o banco de leite foi o que me ajudou, né?
1: A rede brasileira de bancos de leite humano conta com 237 bancos e 249 postos de coleta em todo o Brasil. Pelo número 136 do Ministério da Saúde, é possível obter informações da unidade mais próxima da sua casa. Reportagem Graziele Bezerra.
3: Manter a caderneta de vacinação atualizada garante proteção contra doenças graves, prolonga a vida e contribui para um futuro mais saudável.
4: E está na hora de atualizar a caderneta de crianças e adolescentes. Começou hoje e vai até 1º de setembro a campanha nacional de multivacinação.
3: No caso dos bebês, a vacinação desempenha a função de ensinar o corpo em desenvolvimento a se defender de forma segura.
4: E uma das vacinas que mais causam dúvidas é a BCG, que protege os recém-nascidos e crianças pequenas contra as formas mais graves e fatais da tuberculose.
5: Conhecida por deixar aquela famosa marquinha na parte superior do braço direito, ela protege o organismo das formas mais graves da tuberculose, como a tuberculose meníngea e a tuberculose miliar. É a vacina BCG. Ela é aplicada na maternidade ou ainda nas primeiras semanas de vida para prevenir as formas graves da doença entre os pequenos e garantir que o sistema imunológico da criança, ainda em desenvolvimento, aprenda a se defender. Por isso, a enfermeira Emanuela Barros não perdeu tempo e vacinou seu filho logo que saiu da maternidade.
6: Eu recebi a orientação da maternidade que procurasse o posto de saúde, né, para fazer a vacina. E assim que a gente recebeu alta, eu fui na UBS, fui muito bem atendida, né, e orientada pela equipe. Então foi um processo muito tranquilo, né, de orientação e também de acesso, né, à vacina.
5: A chefe da unidade de vigilância em saúde do Hospital Universitário de Brasília, Deise Mendonça, explica a importância da BCG logo nos primeiros dias de vida.
7: Porque o bebê, ele nasce com pouca proteção, ele nasce somente com aqueles anticorpos da mãe, que a mãe passou para ele durante a gestação. Depois ele tem que tomar as vacinas para ficar protegido contra essas doenças tão aí que a mãe não conseguiu passar proteção para ele. Criança nasceu acima de 2 quilos, ela já faz a BCG na maternidade, nas maternidades públicas, né? Nas privadas eles procuram a sala de vacina.
5: Após a aplicação, é comum que apareça uma pequena mancha avermelhada no braço direito. Com o passar das semanas, essa reação evolui para uma pequena ferida que cicatriza naturalmente. A BCG integra o Calendário Nacional de Vacinação, é oferecida gratuitamente nas unidades do Sistema Único de Saúde e está disponível para crianças menores de 5 anos que ainda não tenham sido imunizadas. Você pode conferir todas as vacinas do Calendário Nacional em gov.br/saúde. Reportagem Thaís de Araújo.
3: Atenção, estudantes pré-selecionados no processo seletivo do Fundo de Financiamento Estudantil, FIES.
4: Termina amanhã o prazo para complementar as informações da inscrição no sistema.
3: O FIES concede empréstimo a estudantes em cursos de graduação ofertados por instituições privadas que participam do programa.
4: O processo seletivo referente ao segundo semestre alcançou mais de 127 mil inscritos.
8: Os estudantes pré-selecionados na chamada regular do Fundo de Financiamento Estudantil, o FIES, têm até 4 de agosto para complementar as informações da inscrição no sistema disponível no endereço fiesseleçãoaluno.mec.gov.br. Após essa etapa, os candidatos deverão validar a documentação

0: licitação da instituição privada de educação superior. Concluída a validação, os pré-selecionados deverão comparecer em um agente financeiro no prazo de até 10 dias úteis. As convocações ocorrerão de 7 de agosto a 24 de setembro. O processo seletivo do FIES inclui a reserva de 50% das vagas para estudantes com renda familiar de até meio salário mínimo por pessoa e com inscrição ativa no cadastro único. Os pré-selecionados que atendam aos critérios do FIES Social poderão financiar até 100% do valor das mensalidades do curso. Mais informações em acessounico.mec.gov.br/FIES. Thaísa Vitória para a Voz do Brasil.
1: Chuvas acima da média na região sul, seca e calor acentuados na porção norte. Fenômenos climáticos como o El Niño provocam impactos distintos.
2: Para enfrentar essa situação, estados e municípios devem acompanhar as ações para a prevenção de desastres naturais.
1: E ficar atentos para os protocolos de ajuda federal em casos de emergência e calamidade pública.
3: Nos diferentes tipos de desastres naturais, o reconhecimento da gravidade da situação pode abreviar o envio de recursos e apoio técnico, amenizando os impactos para a população. Quando há situação de emergência, o município ainda consegue atuar, mas precisa de apoio externo para atender a população. Já quando o estado é de calamidade pública, os danos são tão graves que exigem medidas excepcionais e maior apoio do governo federal. Para tornar oficial qualquer uma dessas condições, o governo municipal ou estadual deve emitir um decreto e registrá-lo no Sistema Integrado de Informações sobre Desastres. Se os critérios forem atendidos, o Ministério da Integração e do Desenvolvimento Regional publica uma portaria reconhecendo a situação. A ajuda pode vir em forma de assistência humanitária, como distribuição de água, alimentos, colchões e kits de higiene. O apoio federal também pode ser empregado no restabelecimento de serviços essenciais. O apoio extra também pode chegar diretamente ao cidadão. Entre as possibilidades está o saque calamidade do FGTS, de até R$ 6.220 por conta vinculada. De acordo com a diretora executiva de fundos de governo da Caixa Econômica Federal, Daniele Mendonça, entre janeiro e julho de 2026, 548 municípios de 17 unidades da federação foram habilitados para o pagamento do saque calamidade.
4: O saque calamidade é um momento de necessidade pelo qual o trabalhador pode fazer uso desse saque. Situação formalizada tanto pelo governo local quanto pelo Ministério do Desenvolvimento Regional, ele pode fazer a solicitação por meio do aplicativo do FGTS, disponível nas principais lojas de aplicativo de forma gratuita, ou em uma das agências da Caixa. E em situações de calamidade, a Caixa faz o deslocamento do caminhão Caixa para fazer o atendimento dessa população com necessidade de fazer uso do saque.
3: Ao lado do El Niño estão as mudanças climáticas, na explicação dos cenários naturais cada vez mais adversos. É o que afirma o meteorologista do Instituto Nacional de Meteorologia, IMET, Leidson Dantas.
5: A nossa atmosfera tem um constante trabalho para manter o nosso planeta em estado de equilíbrio, numa temperatura ideal para todos nós sobreviver. E se a gente dá um conteúdo a mais, um ingrediente a mais, e aquecimento provoca esses extremos climáticos que a gente vem observando.
3: Com a previsão de fortalecimento do El Niño neste segundo semestre, a orientação é, antes de tudo, manter-se bem informado. Entre os canais oficiais está portal.imet.gov.br. Reportagem Luana Karen.
2: Descarte correto do lixo eletrônico é fundamental para garantir o equilíbrio do meio ambiente.
1: Para que esse descarte seja feito, existem pontos de coleta por todo o país.
2: O material pode ser recondicionado da forma correta e ganhar outras destinações.
6: Plástico, papel, alumínio, materiais que devem ser separados para a coleta de lixo e seguirem para a reciclagem. Mas e no caso de celulares, computadores, baterias e outros eletrônicos, o que fazer? Neste caso, vale seguir a chamada regra dos 3 R's: reutilizar, recondicionar e reciclar. Se o equipamento eletrônico não pode ser reutilizado por outra pessoa, uma opção é recondicionar, ou

0: seja, consertar o equipamento. No Guará, a 20 minutos do centro de Brasília, há um ponto de coleta dentro de uma unidade do SESC. Lá são deixados vários tipos de componentes eletrônicos. É o que conta Alessandra Sá, assistente de suporte à gestão do SESC DF.
1: Qualquer pessoa pode vir, né, entregar seu lixo eletrônico, né, para estar descartando, fazer um descarte correto, né, em nossos PEVs que o SESC disponibiliza em todas as nossas unidades, né, para preservação do meio ambiente, né? Carregadores, tablets, TVs.
0: Do Guará, o material segue para uma organização da sociedade civil, onde os resíduos são separados. Os que precisam de algum conserto ou formatação são recondicionados e de lá distribuídos para diversos pontos, inclusive para cursos gratuitos para a população. O que não tem conserto é separado e organizado e segue para o terceiro R, a reciclagem. Cada pedaço segue um caminho, como explica o coordenador da organização Programando o Futuro, Fábio Oliveira.
2: Aquilo que não tem condições de uso nenhuma, dentro da nossa unidade a gente consegue fazer a descaracterização dele, fazer a separação por tipos de componentes, ou seja, placas de circuito impresso eletrônico, plástico, ferro, cobre, isopor, enfim, cada tipo de componente a gente consegue fazer a separação e encaminhar para a indústria de reciclagem.
0: Mas para que tudo isso aconteça, o trabalho começa com a população, que deve realizar o descarte correto do lixo eletrônico, como explica o coordenador geral de inclusão digital do Ministério das Comunicações, Gustavo Fernandes Lima.
3: Hoje a gente tem no site do Ministério das Comunicações, na página do programa Computadores para Inclusão, um link com um mapa por todo o território nacional, com os diversos pontos de coleta que tem espalhados. A gente está falando de mais de 10 mil pontos de coleta de resíduos eletrônicos, de pilhas e baterias.
0: Para saber onde há um ponto de coleta de resíduo eletrônico na sua cidade, acesse o site do Ministério das Comunicações em gov.br/mcom. Com locução de Graziela Mendonça, reportagem Márcia Fernandes.
4: Um caso de reaproveitamento. Computadores que seriam descartados ganham uma nova utilidade e ajudam no acesso à tecnologia.
5: Além de recuperar equipamentos para escolas, bibliotecas e telecentros, um centro de recondicionamento no Distrito Federal oferece cursos gratuitos para o cidadão.
4: Conheça a iniciativa na reportagem de Pablo Mundim.
6: No Centro de Recondicionamento de Computadores do Distrito Federal, equipamentos que seriam descartados são recuperados para projetos de inclusão digital. No Distrito Federal, no Centro de Recondicionamento de Computadores, cada equipamento passa por um processo completo de recondicionamento. No fim, o que poderia virar apenas sucata se transforma em equipamentos destinados a projetos de inclusão digital. Tudo feito para que os computadores sejam totalmente reaproveitados, explica Adler Braga, técnico de recondicionamento.
7: O computador vem para cá, quando ele chega aqui a gente dá uma sobrevida para ele, a gente já faz o primeiro passo, né, que é a sanitização de dados, que a gente recebe o computador com HD, então a gente é responsável por esses dados, então a gente faz essa etapa. Posteriormente a gente faz a limpeza externa, interna, né, na verdade. A gente troca as peças, instala os programas e deixa tudo funcionando corretamente. A gente recebe um termo de doação para destinar esse computador para alguma instituição.
6: Depois de recondicionados, os computadores seguem para escolas, bibliotecas, telecentros e outras instituições que ampliam o acesso à tecnologia. Nem tudo pode ser reaproveitado. As peças sem condições de uso seguem para reciclagem. O centro também oferece formação para novos profissionais, disse Simone Cabral, coordenadora pedagógica.
8: A maioria vem para fazer o curso mesmo para o mercado de trabalho, né? São totalmente gratuitos os cursos, né? Todos com certificado.
6: São cursos de informática básica, design gráfico, manutenção de computadores e celulares, marketing digital, inteligência artificial, operação de drones e Excel avançado. As aulas são destinadas a adultos e jovens. As capacitações têm carga horária entre 60 e 80 horas. As inscrições para os cursos podem ser feitas pela internet ou presencialmente na unidade do Gama, no Distrito Federal. Empresas e órgãos públicos que desejam dar uma destinação social aos equipamentos eletrônicos também podem procurar um dos centros de recondicionamento de computadores espalhados pelo país. Reportagem Pablo Mundim.
5: Ministério da Fazenda iniciou consulta pública para definir os setores obrigados a cumprir regras de monitoramento de emissões no mercado brasileiro de carbono.
4: A iniciativa visa criar um sistema de dados oficial para o Sistema Brasileiro de Comércio de Emissões.
5: Proposta preliminar prevê a introdução gradual das obrigações em 3 etapas.
4: A primeira tem início previsto para 2027 e abrange indústrias do setor de minérios, petróleo e transporte aéreo.
5: A consulta pública está disponível no site do Ministério da Fazenda até 28 de agosto em gov.br/fazenda.
4: Produção de alimentos sem prejudicar o meio ambiente. Essa é a proposta da agricultura de baixo carbono.
5: E a empresa brasileira de pesquisa agropecuária, Embrapa, está certificando culturas que usam esses processos, o que agrega valor à produção.
4: Para receber a certificação, os produtores passam por capacitação e análises independentes de produção.
9: A agropecuária de baixo carbono é um modelo de produção sustentável que reduz a emissão de gases de efeito estufa com práticas como o plantio direto, a recuperação de pastagens degradadas e a integração lavoura-pecuária-floresta. Realidade que fez a Embrapa criar uma estratégia para comprovar a sustentabilidade da produção brasileira. São protocolos científicos de certificação voltados à produção agropecuária de baixo carbono, agregando valor aos produtos e ampliando oportunidades comerciais. A presidente da Embrapa, Silvia Massuá, detalha.
10: Cada vez mais o produtor rural tem mais consciência, ele tem que produzir mais e mais, cada vez mais de maneira sustentável, preservando os recursos naturais, né? Uso eficiente de água, de solo. A partir disso daí, cada vez mais a Embrapa tem gerado tecnologia e incentivado, através das capacitações, que eles usam essas novas tecnologias para ter essa agricultura mais sustentável.
9: A iniciativa reúne diferentes cadeias produtivas: carne bovina, leite e sorgo, e busca reconhecer, com base em critérios técnicos e auditorias independentes, os sistemas de produção de baixo carbono. O produtor Hamilton Kundak é presidente da cooperativa Reca, um conjunto de sistemas agroflorestais que produz castanha, pupunha, cupuaçu, café e andiroba na Amazônia. Ele fala sobre o impacto da certificação.
11: Um trabalho muito bacana que o Reca faz é de preservação, de orientação, de conscientização, de respeitar as nossas florestas. Porque se o produtor estiver recebendo valor agregado, ele não vai derrubar, ele vai ser o guardião da floresta.
9: Além da carne, do leite e sorgo, a Embrapa prepara o lançamento da certificação para a soja em 2027. Reportagem Luciana Colares de Holanda.
5: Se você aplica no Tesouro Direto, um recado importante. O aplicativo oficial do programa vai deixar de funcionar a partir do dia 17 de agosto.
4: Com isso, consultas e novos investimentos devem ser feitos no site do Tesouro Direto ou no aplicativo do próprio banco.
12: O aplicativo do Tesouro Direto será desativado a partir do dia 17 de agosto. Após a desativação, os investidores vão poder acessar os serviços pelo portal do investidor, no site oficial do Tesouro Direto ou pelo aplicativo da instituição financeira, onde mantém a conta de investimentos. De acordo com informações do Ministério da Fazenda, nesses canais será possível consultar a carteira, verificar títulos e rentabilidade, realizar aplicações e resgates e acessar o histórico de operações. A mudança não altera os investimentos já realizados. Títulos, valores investidos, rentabilidade e demais informações permanecem disponíveis nos novos canais de acesso. Não é necessário realizar nenhum procedimento em relação aos investimentos existentes. Em caso de dúvidas, os investidores devem consultar os canais oficiais de atendimento do Tesouro Direto. Lucília Araújo para a Voz do Brasil.
5: Passageiros de voos internacionais com bens a declarar podem deixar o aeroporto sem passar pela fila de fiscalização aduaneira.
4: Já está valendo a declaração eletrônica de bens de viajantes, que pode ser preenchida pela internet.
5: Com a nova plataforma, o Sistema da Receita Federal analisa os dados declarados automaticamente.
4: Confira os detalhes na reportagem de Daniele Popov.
13: A declaração eletrônica de bens de viajantes, EDBV, já está disponível, segundo informou a Receita Federal. A funcionalidade de registro automático de bens pode ser utilizada por aquelas pessoas que viajam de avião. Agora, boa parte das declarações poderão ser registradas automaticamente dentro dos critérios de gerenciamento de risco adotados pela Receita. Ao preencher a declaração, o viajante poderá seguir diretamente para o desembarque, sem necessidade de se apresentar ao atendimento aduaneiro para bens a declarar. Com a mudança na forma de declaração de bens, a fiscalização é direcionada às situações que demandem análise específica. Após o viajante preencher e enviar a declaração eletrônica de bens, o sistema realiza o tratamento das informações com base em critérios de gerenciamento de risco. As declarações enquadradas para registro automático não precisam de atendimento presencial. As demais permanecem sujeitas aos procedimentos de controle aduaneiro e avisos de mensagens vão aparecer na tela do sistema de declaração. A nova ferramenta não altera as competências da fiscalização aduaneira, que continua responsável pela seleção, conferência, revisão de declarações, exigência de tributos, entre outras medidas. Então fique atento. Se você estiver viajando para outro país ou voltando para o Brasil, preencha a declaração de bens no sistema. O endereço é edbv.receita.fazenda.gov.br. Daniele Popov para a Voz do Brasil.
5: Foram as notícias do governo federal.
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4: Fique agora com as notícias do Poder Judiciário e do Congresso Nacional. Boa noite.
5: Boa noite, até amanhã.
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16: Presidente do STF diz que críticas republicanas contribuem para fortalecer a democracia.
17: Abertura da urna eletrônica entusiasma estudantes em Brasília.
16: Corte Especial do STJ abre segundo semestre forense.
17: Boa noite, eu sou Marcela Luiza.
16: E eu sou Marta Ferreira.
17: Na abertura do segundo semestre do ano judiciário de 2026, o presidente do STF disse que críticas republicanas contribuem para fortalecer a democracia.
16: Ministro Edson Fachin também ressaltou o compromisso permanente do tribunal com a continuidade da prestação jurisdicional. Pablo Lemos.
18: Na abertura do segundo semestre do ano judiciário de 2026, nesta segunda-feira, o presidente do Supremo Tribunal Federal, ministro Edson Fachin, afirmou que as decisões do tribunal sobre temas de grande repercussão social são naturalmente objeto de debate público.
19: Um tribunal constitucional que decide todos os dias temas de grande repercussão social há de aceitar como natural que suas decisões sejam debatidas, analisadas e, por vezes, contestadas pela opinião pública. Essa tensão, quando exercida dentro dos limites republicanos, não fragiliza a instituição. Ao contrário, a fortalece e fortalece a democracia.
18: Entre 2 e 31 de julho foram proferidas 245 decisões e expedidos 921 despachos. Isso demonstra, segundo o presidente do STF, o compromisso do tribunal com a continuidade da prestação jurisdicional.
17: Cerca de 150 estudantes do Centro de Ensino Médio Elefante Branco, em Brasília, conheceram a urna eletrônica de votação por dentro.
16: O evento marcou o início da primeira semana nacional do sistema eletrônico de votação. Fábio Ruas.
20: A abertura da urna eletrônica contou com a participação do ministro substituto do TSE, Naue Bernardo Pinheiro de Azevedo, que foi aluno do Colégio Elefante Branco. Ele ficou emocionado com antigas lembranças de colégio e se mostrou satisfeito com o nível dos questionamentos feitos pelos estudantes durante a abertura da urna.
21: Foi muito legal e é impressionante ver o quanto a garotada tá afiada. Algumas perguntas que foram feitas aqui, houve pergunta inclusive sobre a linguagem de programação da urna. Então, assim, é muito empolgante ver o que essa garotada pode fazer.
20: A Semana Nacional do Sistema Eletrônico de Votação segue até sexta-feira, com atividades em todo o país.
17: A Corte Especial do STJ realizou hoje a sessão de abertura do segundo semestre forense de 2026.
16: O presidente do tribunal conduziu a sessão, Fátima Uchoa.
1: O ministro Herman Benjamin fez um breve balanço da gestão que se encerra neste mês e chamou a atenção para o grande volume de processos que chegaram ao STJ durante o plantão em julho.
2: Nós recebemos 10.352 processos, em 2025, 9.570. Em um ano, um aumento de quase 10%.
1: O ministro também destacou resultados positivos com a convocação de juízes auxiliares

0: temporários na redução do acervo processual nos gabinetes.
1: O acervo atual do Superior Tribunal de Justiça é de 367 mil processos, aproximadamente. Podem verificar os resultados da força-tarefa dos juízes convocados temporariamente. Houve uma redução de 42%.
0: Com o reinício do ano forense, voltam a correr os prazos processuais.
2: TST retoma semestre com a meta de manter o ritmo de produtividade dos seis primeiros meses deste ano.
3: No primeiro semestre, a corte julgou 274 mil processos. Marla Lacerda.
4: Na sessão que marcou a abertura do segundo semestre, o presidente do TST e do Conselho Superior da Justiça do Trabalho, ministro Vieira de Mello Filho, assumiu o compromisso de repetir as metas e os resultados alcançados nos primeiros seis meses do ano. Entre janeiro e junho, a corte registrou um aumento no número de processos julgados, quase 26% a mais do que no mesmo período do ano passado.
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2: Uma boa noite.
3: E até amanhã.
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1: Eu sou Paula Groba.
2: E eu sou Ricardo Nakaoka.
1: E estes são os destaques de hoje do Jornal do Senado, que começa agora.
2: Universidades poderão reservar prioridade para estudantes da própria região.
1: Projeto impede redução planejada na vida útil de produtos.
2: Regulamentação da inteligência artificial. Especialistas pedem proteção ao jornalismo e à inovação.
1: Boa noite.
2: Boa noite.
1: Nem sempre quem mora perto tem mais chances de estudar na universidade da própria região. Um projeto pronto para votação no Senado quer mudar essa realidade e permitir que as instituições de ensino superior priorizem estudantes locais nos processos seletivos.
2: A medida busca reduzir as desigualdades regionais e incentivar a formação de profissionais para atuar nas próprias comunidades. Repórter Marcela Cunha.
3: O projeto da senadora Daniela Ribeiro, do Progressistas da Paraíba, permite que universidades e outras instituições de ensino superior usem a origem geográfica do candidato como critério de seleção. Na prática, a instituição poderá dar uma vantagem, como um bônus na nota, a candidatos que moram no mesmo estado ou em municípios próximos ao campus. O texto não altera as cotas sociais ou raciais. Para o senador Lucas Barreto, do PSD do Amapá, o critério geográfico ajudaria estudantes de estados mais isolados a disputar vagas nas universidades da própria região.
4: Porque são muito poucas vagas na Universidade Federal do Amapá. E nós estamos ali do outro lado do Rio Amazonas. Estamos longe de tudo. E esse bônus beneficia os amapaenses que tiverem acesso ao vestibular.
3: A medida não será obrigatória e o projeto não define o valor do bônus nem o modelo a ser adotado. O formato do benefício deverá ser um dos pontos de discussão. O Supremo Tribunal Federal já considerou inconstitucional uma regra que reservava 80% das vagas da Universidade do Estado do Amazonas para estudantes da região, por entender que violava a igualdade de tratamento entre os brasileiros.
1: E você sabia que o Senado tem um curso gratuito que ensina a propor ideias que podem até virar lei? É a Oficina Legislativa do E-Cidadania.
2: E tem premiação no final do ano para professores e alunos autores das sugestões que conquistarem mais apoio popular. Quem traz os detalhes é a repórter Marcela Diniz.
5: Criada há 6 anos para aproximar estudantes do processo de construção das leis, a Oficina Legislativa do Portal E-Cidadania do Senado Federal mostra o caminho das pedras para a apresentação de ideias que poderão virar lei e influenciar a vida dos brasileiros. Apesar de ter sido pensada a princípio para escolas de educação básica e do ensino superior, hoje o material didático está todo disponível na internet. Então, a oficina legislativa pode ser feita por qualquer grupo de pessoas, como coletivos, movimentos sociais e culturais, comunidades indígenas e quilombolas, por exemplo. O Luiz Maciel, da equipe da Oficina Legislativa, destaca que haverá premiação para professores e alunos do Distrito Federal.

0: por Oficina Legislativa e Cidadania, no buscador de sua preferência.
1: A inteligência artificial já faz parte do dia a dia de milhões de brasileiros, mas quem deve ser responsabilizado pelo uso dessa tecnologia? E como proteger direitos autorais e o jornalismo sem frear a inovação?
2: Esses foram os principais temas de um debate promovido pelo Conselho de Comunicação Social sobre o projeto que regulamenta a IA no Brasil. A proposta já foi aprovada pelo Senado e aguarda a votação na Câmara dos Deputados. Repórter Bruno Lourenço.
3: O marco legal da inteligência artificial surgiu de iniciativa do senador Rodrigo Pacheco, do PSB de Minas Gerais. Ele criou em 2022 uma comissão de juristas e um ano depois o Senado se debruçou sobre o anteprojeto. O texto foi aprovado no final de 2024 e aguarda, desde então, pela votação na Câmara dos Deputados. O Conselho de Comunicação Social do Congresso Nacional debateu os impactos que a proposta pode trazer, em especial a questão da remuneração de produtores de conteúdo, como jornalistas, pelo uso de material para o treinamento da IA. O diretor do Instituto de Tecnologia e Sociedade do Rio de Janeiro, Sérgio Branco, alertou para os riscos de afugentar tecnologia com a cobrança pelo uso de conteúdo nacional.
4: Nós podemos acabar por exportar o treinamento e importar apenas os modelos prontos, perdendo investimento e capacidade tecnológica. Por quê? Porque o Brasil compete com o mercado global para o desenvolvimento de ferramentas de inteligência artificial.
3: O secretário de Direitos Autorais e Intelectuais do Ministério da Cultura, Marcos Alves de Souza, defendeu um modelo que divida a arrecadação de um possível novo imposto com autores e com o fomento a iniciativas culturais, com a criação de um fundo específico.
5: A ideia seria aqui discutir um modelo de remuneração que ele seria pautado, por exemplo, na cobrança de um CID dessas empresas que podem pagar, então sistemas de IA generativa de grande porte e que tem esse risco de substituição, e esse valor vai ser redirecionado para fundos. Então, esses valores vão ser redirecionados, por exemplo, para pesquisa e desenvolvimento de uma infraestrutura pública em IA, ou seja, desenvolvimento de uma soberania nacional de IA.
3: O Conselho de Comunicação Social é um órgão auxiliar do Congresso Nacional, responsável por estudos, pareceres e recomendações sobre matérias relacionadas à temática.
1: E as campanhas eleitorais deste ano terão regras específicas para o uso da inteligência artificial. Conteúdos produzidos ou manipulados com a IA precisam informar de forma clara que foram criados com essa tecnologia.
2: As medidas buscam ampliar a transparência das campanhas e proteger os eleitores da desinformação. Saiba mais na reportagem de Yasmin Rodrigues.
6: As eleições de 2026 serão as primeiras eleições gerais realizadas sob regras específicas para o uso da inteligência artificial na propaganda eleitoral. A regulamentação do Tribunal Superior Eleitoral busca impedir que ferramentas capazes de criar imagens, vídeos, áudios e textos cada vez mais realistas sejam utilizadas para confundir o eleitor ou comprometer a integridade do processo eleitoral. Para Ângela Signati, conselheira do Conselho de Comunicação Social do Congresso Nacional, esse é um desafio enfrentado não só nas eleições, mas também durante os mandatos dos eleitos.
7: As campanhas eleitorais são realizadas hoje pela internet em tempo real e praticamente durante os 4 anos do mandato dos políticos. E é justamente neste ambiente virtual que os partidos, candidatas e candidatos fazem as suas arenas para se apresentar aos eleitores, dificultando o controle por parte da Justiça Eleitoral.
6: Pelas normas, todo o conteúdo produzido ou manipulado por inteligência artificial deve trazer uma identificação explícita, destacada e acessível, informando que o material foi criado ou alterado por IA e qual tecnologia foi utilizada. A exigência vale para textos, imagens, vídeos e áudios divulgados durante a campanha. Além disso, entre as 72 horas que antecedem a votação e as 24 horas posteriores ao encerramento do pleito, fica proibida a publicação ou republicação de novos conteúdos sintéticos. Caso as regras sejam descumpridas, a Justiça Eleitoral poderá determinar a retirada imediata do conteúdo da internet, entre outras sanções.
1: A Comissão de Fiscalização e Controle pode votar o projeto que combate a obsolescência programada, que é uma prática que reduz a vida útil de produtos, como eletrônicos, de forma planejada.
2: A proposta assegura também o direito dos consumidores ao reparo de produtos com defeito. Repórter César Mendes.
8: O projeto do senador Ciro Nogueira, do Progressistas do Piauí, obriga que os fabricantes e importadores ofereçam peças de reposição e manuais de conserto pelo período de 5 a 20 anos, conforme o produto, e determina

0: determina que as empresas disponibilizem informações sobre peças e reparos em plataformas digitais. Quem não cumprir a regra ficará sujeito a multas que poderão ir de 10 mil até 50 milhões de reais. Relator, o senador doutor Irã, do Progressistas de Roraima, disse que a obsolescência programada garante o ciclo de consumo diante da velocidade da inovação tecnológica, mas destacou suas consequências.
1: O aumento de resíduos sem que haja o descarte adequado e o desenfreado uso de matérias-primas finitas.
0: Segundo o doutor Irã, a obsolescência programada deixa ainda o consumidor em uma posição desfavorável, ao criar dificuldades para o conserto do produto.
2: Com edição de Paula Groba e trabalhos técnicos de João Lira, o Jornal do Senado fica por aqui. Acompanhe agora as notícias da Câmara dos Deputados. Boa noite.
3: Uma boa noite e até amanhã.
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5: Deputados sugerem medidas para a saúde de crianças e adolescentes.
6: Parlamentares reivindicam melhorias na infraestrutura de transportes.
5: Projetos ampliam a fiscalização sobre atividades de agentes públicos.
7: Boa noite. Retorna hoje o projeto de gravação de edições do Jornal Câmara dos Deputados em emissoras da Rede Câmara de Rádio. Este programa está sendo produzido diretamente da cidade de Joinville, com a participação do colega Felipe Faria, da Rádio Câmara Joinville. Eu sou Márcio Aquilissardi, bem-vindo, Felipe.
8: Boa noite a todos, obrigado, Márcio. É uma honra participar da apresentação desta edição do Jornal Câmara dos Deputados, dentro da Voz do Brasil. Vamos agora às notícias da Câmara dos Deputados. Projeto de Glauber Braga, do PSOL do Rio de Janeiro, obriga parlamentares a prestarem contas do mandato por meio de audiências públicas realizadas em locais públicos. A proposta, segundo ele, amplia a transparência e fortalece a participação da população nas atividades legislativas.
9: Hoje existe uma crise do sistema representativo. Uma última pesquisa nacional indicou que mais de 60% das pessoas não lembram em quem votaram nas últimas eleições. Se você tem a possibilidade de prestar contas, de ser cobrado, de apresentar o seu trabalho, evidentemente você reestrutura o modelo de representação, porque uma parte da política vai dizer que as mazelas da política se resolvem com menos política, diminuindo os espaços democráticos. E a gente diz não. As mazelas da política se resolvem com mais política, com mais instrumentos de participação direta da sociedade. E é exatamente o que esse projeto defende.
7: Pelo texto de Glauber Braga, deputados, senadores, deputados estaduais e vereadores deverão prestar contas periódicas em espaços públicos. O projeto também prevê o corte de salário para o parlamentar que deixar de cumprir a medida.
8: Projeto de Chico Alencar, também do PSOL do Rio de Janeiro, estabelece regras de transparência e controle para o uso de aeronaves privadas por autoridades públicas. A proposta prevê critérios mais rígidos para viagens feitas em jatinhos particulares.
10: O nosso projeto não veda isso, mas estabelece normas de transparência total e critérios rigorosos para se utilizar esse meio de locomoção. Em primeiro lugar, a declaração da viagem e o seu motivo, que tem que estar voltado para interesse público e não para passeio, para turismo, para compras particulares.
7: Segundo Chico Alencar, o texto também determina que autoridades cumpram os mesmos procedimentos exigidos em voos comerciais, como fiscalização e declaração de bens. Para ele, a medida reforça a transparência e evita conflitos entre interesses públicos e privados.
4: Segurança Pública.
8: Júlio Lopes, do PP do Rio de Janeiro, defende proposta que visa enfraquecer financeiramente organizações criminosas. Ele aponta, entre as medidas, a criação de um cadastro nacional para mapear facções e a cassação de licenças de empresas envolvidas em irregularidades.
11: Nós temos o dever de atacar a atividade econômica dessas quadrilhas, tomar deles os recursos, tomar deles tudo aquilo que pudesse ser bloqueado e tomado, a fim de que a gente diminua sua capacidade de investimento, diminua sua capacidade de comprar armas e carros, enfim, todo tipo de material bélico que vai ajudá-los no seu fortalecimento, e isso está previsto lá.
7: Júlio Lopes também apoia a classificação do PCC e do Comando Vermelho como organizações terroristas. Ele argumenta que a medida permitiria o bloqueio de recursos ligados a essas facções, mesmo quando o dinheiro estiver fora do Brasil.
4: Justiça.
8: Capitão Alberto Neto, do PL do Amazonas, defende penas mais severas para crimes sexuais no país. Ele apoia projeto que torna mais rígidos os critérios para a progressão de regime de presos condenados por estupro de vulnerável.
12: Nesses 5 primeiros meses do ano, nós já tivemos mais de 630 casos de estupro de vulneráveis. Mostra que o nosso país está dando uma vida fácil para o estuprador. E o que acontece hoje com a legislação? O estuprador passa pouco tempo na cadeia. Rapidamente ele progride de regime e está de volta às ruas para continuar cometendo esses estupros. O que é que o PL 6831 fala? Nós endurecemos a pena para o estuprador. Nós dobramos a pena. A pena chega a mais de 20 anos de cadeia. E para o estuprador ter direito à progressão de regime, ele tem que aderir a um programa de castração química do governo.
7: Segundo o capitão Alberto Neto, a medida visa coibir a reincidência criminal e proteger a integridade de crianças e adolescentes. O parlamentar cobra uma resposta urgente do Congresso Nacional para o fortalecimento da segurança pública.
4: Saúde.
8: Projeto de Dr. Luiz Ovando, do PP de Mato Grosso do Sul, garante às mães com emprego formal o direito de acompanhar o tratamento de filhos menores de 6 anos quando doentes. Ele afirma que o objetivo é corrigir uma deficiência do sistema atual, o que daria mais assistência às crianças.
13: Quando a mãe com o filho doente vai ao médico, na hora do comparecimento ela recebe um atestado de que esteve presente e quando muito até 24 horas após. Isso leva a uma situação de insegurança muito grande, porque a mãe quer acompanhar o tratamento do filho e a CLT não permite isso após as 24 horas.
7: Doutor Luiz Ovando argumenta que o afastamento autorizado permite à mãe administrar remédios, cuidar da alimentação e acompanhar a recuperação do filho. Ele explica que a proposta busca estender às trabalhadoras da iniciativa privada uma proteção já prevista para servidoras públicas.
8: Heloísa Helena, da Rede do Rio de Janeiro, apresentou o projeto que estabelece tempo máximo de espera para procedimentos de saúde voltados a crianças e adolescentes na rede pública. A deputada afirma que a fila não pode transformar doenças tratáveis em morte por falta de diagnóstico.
14: O que nós não podemos aceitar é que famílias façam vaquinha na internet para ter acesso a procedimento cirúrgico, a determinados fármacos, a exames laboratoriais, aquilo que pela lei já seria uma obrigatoriedade. Então nós estabelecemos que tem que ter o tempo máximo de espera, desde a porta de entrada do sistema, que é a atenção básica, até a média e alta complexidade. O que nós não podemos aceitar é que por esperar tanto, não ter acesso ao que é garantido da legislação do SUS e as crianças vivenciem situações de dor e de sofrimento e muitas vezes de óbito ou problemas gravíssimos pelo não acesso com agilidade e eficácia.
7: Heloísa Helena avalia que o SUS tem uma legislação avançada, mas ainda enfrenta dificuldades para transformar o direito em acesso efetivo. A deputada também ressalta que a proposta prevê a divulgação periódica de dados consolidados às famílias sobre o tempo estimado de atendimento.
4: Educação.
8: Flávia Moraes, do MDB de Goiás, comemora a aprovação do Estatuto do Aprendiz na Câmara dos Deputados. Ela explica que a proposta consolida as regras de aprendizagem profissional, amplia a segurança jurídica e aumenta as oportunidades para os jovens no mercado de trabalho.
15: Então, aprendizagem, para mim, é um dos programas para a juventude que mais tem efeito junto ao jovem, porque garante a carteira assinada, o salário, a experiência. experiência de trabalho e a formação profissional. Para a empresa, representa a formação do trabalhador qualificado para trabalhar naquela especificidade da empresa e, de todas as formas, é um programa que merece todo o nosso apoio, toda a nossa dedicação.
7: Flávia Moraes ressalta também que o texto, agora em análise no Senado, prevê ampliar a contratação de aprendizes pelo poder público e por micro e pequenas empresas. De acordo com a deputada, a medida pode gerar mais de 1 milhão de novas vagas para jovens brasileiros.
4: Trabalho.
8: Charles Fernandes, do PSD da Bahia, celebra a aprovação da PEC do fim da escala 6x1. O deputado aponta que a diminuição da jornada semanal, sem redução de salário, garante melhores condições de vida à classe trabalhadora.
13: Essa PEC, ela trará dignidade, trará mais conforto, trará mais comodidade, trará mais segurança para as famílias. Haja vista que você vai ter agora a condição de estar no final de semana com seus filhos, de estar no final de semana cuidando um pouquinho mais da sua casa. Isso já avançou no mundo todo e precisa avançar aqui no nosso país.
7: Charles Fernandes afirma que a PEC do fim da escala 6x1 representa uma das votações mais importantes da atual legislatura. Ele espera que o Senado confirme o posicionamento da Câmara em nome da dignidade de milhões de cidadãos brasileiros.
4: Agricultura.
8: Ayrton Faleiro, do PT do Pará, comemora a aprovação de projeto que fortalece a política de estoque de alimentos no Brasil por meio da Companhia Nacional de Abastecimento. Ele sublinha que a proposta permite compra de até 25% acima do preço mínimo, facilitando a aquisição de produtos.
16: Nós aprovamos aqui na Câmara, agora vai para o Senado, um projeto muito importante para o que nós chamamos de regulação dos estoques de alimento no Brasil. É um projeto que veio do governo, através da Conab, do Ministério do Desenvolvimento Agrário, e que ele, primeira correção que ele faz é permitir que a Conab compre para os estoques reguladores um valor de 25% além do preço mínimo. Isso vai propiciar aquisição de estoque, mas também de que a venda desse estoque não seja apenas para a grande indústria.
7: Ayrton Faleiro destaca que a Conab poderá vender os alimentos estocados a cooperativas, pequenos supermercados e consumidores. Ele afirma que a medida movimenta a economia, fortalece a soberania alimentar e protege o país diante de crises climáticas e especulação de mercado.
4: Meio ambiente.
8: A Comissão de Constituição e Justiça aprovou o projeto que reconhece o soldadinho de Araripe como uma ave símbolo da Chapada do Araripe. A relatora do projeto, Lídice da Mata, do PSB da Bahia, explica que a medida fortalece diretrizes para a preservação dessa espécie.
17: Esta ave é uma ave de em torno de 15 centímetros, que só existe na região do Araripe, que é uma região do sertão do Ceará, e que hoje se encontra ameaçada de extinção. Então, acima de tudo, um projeto de defesa ambiental, de defesa de um pássaro que tem sua característica nacional e que nós devemos, portanto, preservá-lo.
7: Lídice da Mata acrescenta que o projeto prevê ações de proteção ao habitat do soldadinho do Araripe, com preservação de nascentes e riachos. O texto apresenta ainda medidas de prevenção de queimadas e controle da expansão agropecuária e imobiliária na Chapada do Araripe.
4: Desenvolvimento regional.
8: A integração da Amazônia ao restante do Brasil ganha força com as obras da BR-319, segundo a avaliação do deputado Sidney Leite, do PSD do Amazonas. Para ele, a pavimentação, especialmente do chamado trecho do meio, vai baratear alimentos e agilizar o escoamento de produtos da Zona Franca de Manaus.
18: Uma luta histórica, não só do povo amazonense, mas de lideranças do estado de Roraima, de Rondônia e do Acre. Afinal, Nós estamos falando de uma estrada, que é o único acesso que o povo amazonense e a população de Roraima tem para ser interligado ao restante do Brasil. A BR-319 consolida a integração da Amazônia Ocidental. Mas não só isso, muda a vida das pessoas. Eu fico muito feliz em estar fazendo parte desse momento histórico, que é a garantia da pavimentação da BR-319. Fruto da luta de muitos aqui no parlamento para que nós pudéssemos ter isso. E agora, já com

0: licitações com autorização da pavimentação de determinados trechos, mas a consolidação do trecho do meio, como também da ponte do Garapaçu. Vai ter BR-319, sim.
1: Sidney Leite reforça que o Ibama já autorizou o DENIT a construir 3 pontes de concreto nos igarapés Santo Antônio, Realidade e Fortaleza. A licença, com validade de 3 anos, vai garantir, de acordo com o congressista, mais segurança e o direito de ir e vir da população do norte do país.
2: Coronel Crisóstomo, do PL, fala sobre a importância da construção da ponte binacional entre Guajará-Mirim, em Rondônia, e Guaiará-Mirim, cidade vizinha, pelo lado boliviano. Ele afirma que a obra representa o cumprimento de um compromisso histórico entre Brasil e Bolívia e pode fortalecer a integração regional.
3: Esse acesso cria uma nova rota logística do Brasil na direção do Pacífico. O que que vai acontecer? Vai fazer com que alguns estados que exportam para o mundo oriental, exemplo da China, deixem de enviar seus produtos na direção do Porto de Santos. Exemplo, agora, com a construção dessa ponte, esses estados, Mato Grosso, Mato Grosso do Sul, tal, vão criar uma rota na direção do Pacífico, passando por essa ponte binacional.
1: Coronel Crisóstomo afirma que a nova ligação internacional pode reduzir custos e o tempo de transporte de mercadorias. Ele acrescenta que a obra tem potencial para impulsionar a geração de emprego e renda em Rondônia, abrindo novas oportunidades de desenvolvimento econômico para a região.
2: Bebeto, do PP, cobra a duplicação de trecho das rodovias que ligam a Baixada Fluminense à cidade do Rio de Janeiro. Ele reclama que moradores dos municípios de Nova Iguaçu, Japeri, Queimados, Belfor Roxo e São João do Meriti perdem horas diariamente em congestionamentos.
4: Eu tenho trabalhado muito aqui na Comissão de Viação e Transporte para que a gente defina esses engarrafamentos, para que o trabalhador que trabalha na capital, na zona sul do Rio de Janeiro, ele possa ficar menos tempo nesse engarrafamento. E até as entregas, as ambulâncias, a polícia militar, a polícia civil precisa fazer um deslocamento rápido, fica retido nesses engarrafamentos constantes, e que a gente tem trabalhado muito para que a gente define através da duplicação. E o que está no contrato dessa concessão da Eco Rio Minas, esse trecho da Presidente Dutra, ali do Trevo das Margaridas até a cidade seropédica, esse trecho é o pior trecho para todo o estado do Rio de Janeiro, o trecho que mais engarrafa hoje.
1: Bebeto também avalia que o sistema de pedágio por quilômetro percorrido pode modernizar as rodovias e diminuir retenções provocadas por praças fixas de cobrança. Ele reconhece a preocupação dos moradores com a mudança, mas garante que o modelo é inovador.
5: Transportes.
2: Daniel Almeida, do PCdoB da Bahia, defende a criação do piso salarial para motoristas do transporte coletivo urbano. Para o deputado, esses profissionais desempenham um papel essencial nas cidades. A ideia, segundo ele, é garantir remuneração mais justa e valorização da categoria.
6: Nós estamos propondo que haja um piso de no mínimo R$4.000, agregado a esse piso outras vantagens que os motoristas possam ter, insalubridade e outras vantagens que as convenções coletivas possam estabelecer, mas que a uniformização desse piso no país inteiro vai dar mais equilíbrio para essa profissão, vai dar mais previsibilidade para os próprios empresários.
1: Daniel Almeida argumenta que os motoristas enfrentam jornadas desgastantes, trânsito intenso e o desafio de lidar com milhares de passageiros. Segundo ele, a medida contribui para dar mais previsibilidade nas negociações trabalhistas e na definição dos custos do transporte público nos municípios.
2: Termina agora esta edição especial do Jornal Câmara dos Deputados, produzida e apresentada pela Rádio Câmara de Brasília, em parceria com a Rádio Câmara Joinville, integrante da Rede Câmara de Rádio.
1: Eu agradeço ao Felipe Faria e a toda a equipe da Câmara de Vereadores de Joinville pelo excelente trabalho conjunto.
2: Eu que agradeço à Câmara dos Deputados por esta oportunidade tão especial. Este programa teve trabalhos técnicos de Wellington Teles e apresentação de Felipe Faria e Márcio Aquiles Sardi. Boa noite.
1: Muito boa noite. Parabéns por seu aniversário, Felipe.
2: Obrigado.
1: Jornal Câmara dos Deputados volta amanhã. Você fica agora com o Minuto do TCU.
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1: 10 e 4.
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3: Jean Martinazzo está ao vivo e você acaba de entrar em um lugar onde as emoções falam mais alto. Receba as boas-vindas ao Love Hurts, onde cada ritmo musical evoca uma lembrança, um arrepio, uma história que talvez seja sua. Existem memórias que ardem como o sol do inverno. Existem recordações persistentes que não querem ir embora, mas agora deixa essa melodia te transportar. Ela foi feita para te acolher. O amor pode machucar, mas nesse lugar não recuamos. Experimentamos cada sentimento. Lidamos com as adversidades, mudamos a dor para a música. E agora, deixe que a música se torne sua voz.

0: Alguns amores acabam sem qualquer sinal e há términos que sobrevivem na nossa memória. Assim, na harmonia do seu som, cada interrupção também serve como uma tentativa de respiração. É hora de um intervalo, porém, não nos despedimos ainda. Permaneça conosco, inspire-se e permita que as melodias sigam revelando essa história sem fim.
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4: 10:20.
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6: Regressamos e com o nosso retorno, certas emoções permanecem imunes ao tempo. Porque existem narrativas que nos impactam, mesmo quando parecem ter sido superadas. Entre ferimentos e quietudes, ainda compensa prestar atenção ao que o coração teima em relembrar.

a voz dessa música tocou a sua alma, deixe ecoar pelas câmaras do seu ser. Prosseguimos trazendo mais sentimentos através do som.

0: momentos em que se anseiamos por um abraço, mas só relembramos o silêncio como resposta. Nessas horas, é a música que nos oferece conforto. Caso hoje pareça complicado enfrentar as memórias, deixe as deslizar ao som desta melodia. Não é necessário segurar cada lágrima. Vamos fazer uma pausa agora, mas você não estará sozinho. Não sai daí, porque logo mais vem uma daquelas canções que tocam a alma.
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as canções penetram o coração, outras só confirmam nossas suspeitas. A seguir, deixe que a próxima fase ilumine aspectos que você ainda não tinha notado.

0: mantenha-se sintonizado no Love Hurts, onde até as pausas são preenchidas com sentimentos. E, ocasionalmente, é nesse breve silêncio que as emoções verdadeiramente transbordam. Vamos fazer uma breve pausa, não sai daí. Voltamos em instantes com mais novidades.
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8: 10:54.
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0: Regressamos. E ainda que os anos passem, existem machucados que só conseguimos aprender a manejar. Algumas faltas gritam mais forte do que qualquer presença. E se ainda dói, deixe a dor fluir com a música, pois frequentemente o coração só precisa de uma melodia que exprima aquilo que não consegue mais clamar.
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Ao ouvir Love Hurts com Jean Martinazzo, você sentirá que cada música imprime uma memória inesquecível e cada momento de silêncio revela emoções secretas. Vamos fazer uma pequena interrupção agora. Não vá embora, estamos de volta num piscar de olhos. Love Hurts.

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0: 11:14.
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2: Retornamos. E se a saudade apertou no intervalo, fique tranquilo. Aqui ela encontra a voz, a segredos revelados pelo passar do tempo e sentimentos que só percebemos ao ouvir com o coração aberto. Permita que a próxima melodia continue expressando aquilo que ainda não encontrou palavras para dizer.
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0: continuamos no Love Hurts com o Jean Martinazzo, explorando cada melodia que representa tudo o que foi deixado para trás por corações que não conseguiram se despedir. Faça uma pausa conosco, junte-se ao intervalo. Voltaremos em instantes.
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6: Você está no Minuto News. Nicolas Ferreira gera repercussão ao postar paródia do jingle de Lula com críticas. A dívida pública brasileira segue em crescimento e o país busca soluções para as causas que elevam o risco. E no cenário internacional, Donald Trump anuncia o início de novas negociações com o Irã.
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6: O deputado federal Nicolas Ferreira, em um movimento que gerou ampla discussão nas redes sociais, publicou uma paródia do jingle de campanha do presidente Lula. A letra da versão criada pelo parlamentar inclui a frase "Ele é um bandido", uma crítica direta ao atual mandatário. A postagem reacendeu o debate político e a polarização, com apoiadores e críticos de ambos os lados se manifestando sobre o teor da paródia e seus desdobramentos na esfera pública, levantando questões

0: sobre os limites da sátira política e o impacto no ambiente eleitoral futuro. A dívida pública do Brasil continua em trajetória de crescimento, um tema central nas discussões econômicas do país. Mais do que apenas o tamanho do endividamento, especialistas apontam a necessidade urgente de o Brasil enfrentar as causas estruturais que elevam o risco da nação no mercado financeiro. Essa situação, segundo análises, contribui para que as taxas de juros permaneçam em patamares elevados, impactando diretamente a economia e os investimentos. O desafio reside em identificar e neutralizar os fatores que pressionam o custo da dívida. No cenário da política externa, Donald Trump, figura proeminente no cenário político norte-americano, anunciou que novas rodadas de negociações com o Irã estão prestes a começar. As declarações de Trump indicam um possível reinício de diálogos diplomáticos importantes para a região e para as relações internacionais, especialmente considerando o histórico de tensões entre os dois países. Este movimento pode sinalizar uma nova abordagem e traz expectativas de desenvolvimento nas próximas ações diplomáticas, que serão acompanhadas de perto pela comunidade global.
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5: 11:35.

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2: 11:48.

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1: Que honra vocês aqui, véi. Humberto e Ronaldo.
2: A gente agradece vocês aí.
3: Meia-noite e 22.

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0: 1:04.
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0: 12.
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0: 1:23.
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1: FM. 3:15.

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0: 3:25.
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2: 3:29.

0: Olha, eu tô arrepiado com a galera. Gelo, peraí, vem cá, vem cá. Olha, olha pra você ver que afinação dessas comitivas.
1: Todo mundo cantando essa
0: galera aqui.
1: Aí agora.
0: Ai, eu devo, ai, eu devo.
1: E aí?
2: Três e quarenta e quatro.

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3: 3:47.

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0: Que coisa linda, hein?
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5: 4 e 18.

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1: Olá, olá, salve, salve, simpatia, boas vibrações pra você aí do outro lado do rádio. Tô chegando na sua sintonia, chegando com mais uma edição do nosso Clube da Viola, o clube que mais toca modão no seu rádio. Tem muita música boa, tem muito sucesso e claro que a sua companhia faz toda a diferença aqui no nosso Clube da Viola, tá? A partir de agora, já sabe, as melhores músicas sertanejas, as melhores modas de viola do Brasil. Com muito lançamento e modas para você matar a saudade. Então vem comigo, que além de tudo isso tem muita informação. Aumenta o volume aí. Tá começando mais uma edição do Clube da Viola,
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3: 5 e 1.

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0: 5:14.
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2: Estamos de volta. Clube da Viola no seu rádio. Tem música, tem sucesso, tem informação. Aumenta o volume aí.

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2: Falcão, vamos recordar agora

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4: 5 horas e 30 minutos.
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6: Estamos de volta com o Clube da Viola no seu radinho. Vem comigo agora. Tá trazendo esse aqui que é sucesso.

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3: 5:45.
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5: Clube da Viola tá de volta. E aí, quem tava esperando pra ouvir mais modão? Quem tava esperando pra ouvir mais sucesso?

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2: mais ouvida. 5:59.
3: Senhor, no silêncio deste dia que amanhece, venho pedir-te a paz, a sabedoria, a força. Quero olhar hoje o mundo com os olhos cheios de amor, ser paciente, compreensivo, manso e prudente. Ver, além das aparências, teus filhos como tu mesmo os vês. E assim, não ver senão o bem em cada um. Fecha meus ouvidos a toda calúnia. Guarda minha língua de toda maldade. Que só de bênçãos se enche a minha vida. Que eu seja tão bondoso e alegre que todos quantos se achegarem a mim sintam a tua presença. Reveste-me de tua beleza, Senhor, e que no decurso deste dia eu te revele a todos.
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5: Estamos de volta, Clube da Viola, hora de música, hora de sucesso, hora de modão.

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3: 6:17.
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5: Estamos de volta com o Clube da Viola no seu radinho. Vem comigo agora, tá trazendo esse aqui que é sucesso.

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4: 6:33.
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6: Clube da Viola tá de volta. E aí, quem tava esperando pra ouvir mais modão? Quem tava esperando pra ouvir?

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1: De volta com o Clube da Viola. Hora da última sequência musical do programa de hoje. E a gente

0: Fechando aqui o nosso Clube da Viola de hoje, agradecendo carinho, audiência e paciência. Grande abraço aqui do Rodrigo Souza, até o próximo programa, se Deus quiser. Tchau, tchau, até lá.
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9: Cidade, 6:59. Bom dia. Tudo certo, gente? Por aqui tudo ótimo também, começando mais uma edição do nosso Conexão Cidade. Conectando você com as melhores e maiores músicas, clássicos e sucessos chegando para você. E muita informação. Afinal, a gente está aqui para somar com o seu dia. Muito, muito, muito bom dia. Bora vingar mais um dia? Hoje, terça-feira, dia 4/8/2026, 7 horas em ponto. Tá na hora. Tá na hora de começar a sua história. Tá na hora de fazer acontecer. Se o dia ontem não foi bom, hoje vai ser lindo. É, tá profetizado, viu? Abraço pra galerinha do WhatsApp que já tá chegando por aqui, pra você que tá no sonzinho do carro, tá no estabelecimento comercial, tá indo pro trabalho, tá tomando aquele cafezinho da manhã. Obrigado pelo seu carinho, sua audiência. Prazer imenso ter você aqui, ó. Já tô te passando pra convidar a participar com a gente durante a programação, tá bom? Afinal, a gente toca o que você quer ouvir. Já vem pelo zap, pelo 34996330983, ou me liga no fixo 3281-5800. E por aqui já tá chegando o pedido, né? Afinal, a gente já começa atendendo. Fala comigo, Pico. Bom dia, meu jovem.
10: Ô, Lucas Araújo.
9: Opa!
10: Bom dia, como é que você tá, meu amigo?
9: Firme.
10: Bom, e aí, como é que foi? Nossa, final de semana foi bom, né?
9: Não.
10: Tá doido. Você manda pra nós aí o Gingena, manda pro compadre Agriço e pra quem gostar da música.
9: Ô, Pico, abraço aí pro meu amigo Pico, pra Tânia, tá sempre ouvindo também, né? Pico, foi bom, hein, cara? Nossa senhora, pode marcar mais uns 382 daquilo, tá? Eu tô pronto pra ficar o ano inteiro na roça. Abraço, meu amigo, obrigado, viu? Abraço aí pro compadre Agriço, tá ouvindo também, chegando o Gingena, então, eu sou feio, mas eu tô na moda. Abraço pra Elivane, mandando bom dia também, pra Maria Aparecida Família Rodrigues, já tá pedindo aqui, ó, milagre do Caixa 7, coisa linda, hein? John Dias, Mara também tá chegando, mandando bom dia, Aparecida Nunes, como diz Gingena, então na sequência tem pedidos chegando pra você, porque na cidade a música não para.
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3: Bom dia, Lucas. Manda pra mim a música Mocoque Muraci, com Pranto Escondido. É a Cida Nunes.
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5: De volta na cidade, 7h20, começando nossa conexão desta manhã de terça-feira. E por aqui os pedidos não param. Já começamos e começamos no 12, né? Maria Aparecida Família Rodrigues, Mara Aparecida Nunes, Elivane, Tânia Pico, Sheilinha, Neide, Camila. Um abraço especial pra galerinha das panificadoras que madrugam junto com a Cidade FM. Panificadora Veneza, Marçal Confeitaria, Preto da Padaria, Panificadora Santo Antônio marcando presença. Osmar Zé Aparecido, Panificadora Tradição também. Panificadora Morada Nova, tá ouvindo? Supermercado Hilário, pessoal do açougue, da padaria, dos caixas, repositores, tá sempre ouvindo. Outra galerinha também que conecta cedo na 98,3 é o pessoal da construção civil, né, Anael? Vai cedo pra labuda, né, rapaz? Coisa boa. Alô, Anaelzinho, chegando por aqui. Anael Júnior, grande parceiraço da Cidade FM. E aproveitando, mandando também ir pra turma da De Souza Construções. LVM Construções também, turma do GER, que tá sempre ouvindo. Vilalvo Construções também, né? Grande abraço aí, meu parceiro Adilson, tá sempre ouvindo. Bora que bora, começando mais uma manhã de terça-feira e por aqui já tem pedido chegando e tá chegando da Maura. Alô, Maurinha! Ó, o áudio é meio comprido, viu, Maura? Eu vou pôr só umas partes aqui que ressaltam, tá? Então, conversa comigo.
6: Lucas, bom dia.
5: Bom dia.
6: Lucas, eu queria ouvir uma música, Toalha Branca.
5: Opa!
6: Para você, porque eu sou só fã número um.
5: Que isso?
6: Eu assisto o programa de manhã e à tarde.
5: Coisa boa.
6: Eu todo dia escuto o seu programa.
5: Fico
6: a
5: feliz.
6: A Maura do bairro Larinha.
5: Ô, tá? Maurinha.
6: Um abraço. E que Jesus te abençoe mais sua vida aí, viu, gatinho?
5: Opa! Ganhei até um gatinho no final, que isso, hein? Obrigado, viu, Maurinha? Abraço pra você, pro Cláudio, tá ouvindo aí. Opa, também.
6: Bom.
5: Grandes parceiros aqui da Cidade FM, tá sempre ouvindo, sempre na sintonia, né, Claudião? Tamo junto pra você, pra dona Mauro também, obrigado pelo carinho, pela audiência, tá? É claro, já tá na sequência aqui, chegando o Ginigino, Toalha Branca. O Lindomar Cândido já tá aparecendo por aqui também. Bom dia, meu irmão. Ó, Valmir Leandro também já mandou aquele bom dia aqui, top pra gente. Eita! A galerinha na roda de breja aí é bom, hein, Valmir? Vixe Maria. Osmarão já mandou aquela mensagem bacana.

Ó, tu mandar a foto dos pão quentinho, viu, Osmar? Manda aí pra nós compartilhar aqui no nosso feed. Tamo junto. Genigeno chegando, toalha branca pra você na 98, feita pra você.

0: É, pra que sofrer, pra que chorar, hein? Chega no César Menotti, Fabiano, bom também. João Paulo e Daniel, preciso te encontrar. Dirigindo, Toalha Branca. 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
1: Opa, tamo de volta. Cidade 7:34. Pra você que tá ligadinho aí nas cidades vizinhas, em especial manda um abraço lá pra Monte Alegre de Minas. Alô, Tânia, bom dia, viu? Obrigado pelo carinho, pela audiência. Ele mandou aqui, Lucas, tô ligadinho aqui de Monte Alegre, sempre escuto seu programa, parabéns. Obrigado, Tânia, abraço, viu? Prazer ter você aqui com a gente, tá? Abraço também pro Osmar, mandou aquele videozão bacana aqui, Osmarão. Coisa boa, hein, rapaz? Que isso? Top demais, viu? Parabéns pra você. A hora décima. Opa, manda. Vai ser muito bem-vindo aqui, viu? Aqui é tudo esfomeado, viu, Osmar? Junta a Agnes de um lado, a Mariana do outro. Vixe, não sobra nem o farelo, tá? Manda um abraço aí pro Andrezinho, André Esteves, tá chegando. Fala comigo, André.
5: Olá, amigos da Cidade FM.
1: Opa!
5: André Esteves.
1: Dia.
5: Eu queria ouvir a música Fotografia com Chitãozinho e Chororó. E quero desejar a todos um ótimo dia. Valeu, amigos da Cidade FM.
1: Valeu, Andrezinho. Que isso, hein? O cara fala na grife, vocês viram? Eita, tá desperdiçado, viu, meu rei? Abraço, Andrezinho, obrigado pelo carinho, pela audiência, tá? Abraço também pra Wanda Lúcia, tá chegando também, qual que é a moda que nós vamos ouvir na sequência da do Andrezinho, Wanda?
6: Bom dia, tudo bem?
1: Que tudo jóia.
6: Sou você e sua família, passa pra mim, Barco de Papel, por
1: opa,
6: favor.
1: Na hora, viu? Bora, chegando aí pra mim, cumilados de pedidos, os nossos ouvintes. Daqui a pouquinho tem um pedido do Luiz Henrique também, tô ouvindo. Alessandro, rei da sofrência, que isso, hein, Alessandrão? Tamo junto. Chitãozinho Chororó. Chegando pra você, Fotografia.

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0: Cidade, 7h50, faltando 10 para as 8 da manhã e tá chegando mais moda por aqui, viu? Abração especial pro Luiz Henrique, tá ouvindo a gente. Fala comigo, meu irmão, qual que é a moda que a gente vai ouvir agora?
1: Ô, meu grande amigo, o Lucas Araújo.
0: Opa!
1: Que é o Luiz Henrique do Barreiro. Tamo aqui ligadinho na rádio. Tamo aqui, tinha um leite aqui.
0: Eita!
1: Depois você manda um pra mim aí, o Chico Rei Paraná, qualquer uma diz aí. Falei assim pro meu amigo Leonardo, minha amiga Luzia, meu grande amigo Fabrício Cunha, na fazenda Cascavel. E pra você, meu amigo Lucas. Falou, meu amigo. Tenha um bom dia, um bom trabalho.
0: Aô, Luiz, obrigado, meu irmão. Pra você também, boa terça-feira pra todos nós, viu? Prazer ter você aqui. Um abração também pro Raimundo Silva, tá ouvindo a gente. Bom dia, Lucas. Manda um abraço aí pra Zé Miranda e o Zé do Rancho, que estão na construção lá no Morada Nova. Um abraço aí, Zé Miranda e Zé do Rancho. Ô, Zé do Rancho, leva eu, rapaz. Ô, Raimundo, tem rancho mesmo? Se tiver e tiver tu com na areia lá, viu? Que esse dia eu fui aí, não tinha não, rapaz do céu. Os peixes tá tudo de camisa de fria, você tá doido, rapaz. Antônio Marcos também chegando. Bom dia, meu amigo. Manda Duval e Davi, Vida pelo Avesso. Vamos pôr na sequência, Antônio. Obrigado, tá? Prazer ter você aqui. Chico Rei Paraná chegando. A solidão que dormiu comigo. Essa é linda demais.

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3: Tudo bem, chegando agora o nosso Minuto Esportivo, trazendo para você tudo do mundo do esporte, as últimas notícias, jogos de ontem, jogos de hoje e muito mais. Você encontra comigo a partir de agora no Minuto Esportivo. Vini Júnior revela quanto pede para o Real Madrid para renovação de contrato. De acordo com informações, o atacante brasileiro pede na casa dos 191 milhões líquidos por ano. É o que dá mais ou menos ali de 3 a 4 milhões por mês. Vixe Maria. É dinheiro demais, é, gente. Tem mais notícia também chegando para você do mundo do esporte. O Flamengo entenda desgaste entre Jardim e DM por causa de Dela Cruz. Neymar deixa futuro aberto e cogita aposentadoria no fim do ano. Técnico brasileiro segura jogadores pelo braço e gera revolta na Itália. E lutador de UFC brasileiro Alan Puro Osso morre aos 34 anos. E goleiro da Noruega que eliminou o Brasil na Copa assina com um clube alemão. No Corinthians, Memphis Depay chega ao Brasil para finalizar negociação e assinar renovação com o Corinthians. E Atlético Paranaense faz o dever de casa diante do Vitória e larga na frente por 2-0. Nos jogos de ontem tivemos o jogo atrasado da Copa do Brasil entre Atlético Paranaense e Vitória, onde o Atlético venceu por 2-0 Vitória, levando a vantagem para o jogo de volta. Por falar em Copa do Brasil, hoje começa os jogos de volta do campeonato. Às 21h30 tem Santos enfrentando Remo, lembrando que o primeiro jogo ficou em 0-0, tá tudo aberto no placar. O Santos decide o jogo de volta fora de casa. O Juventude enfrenta o Atlético Mineiro às 19h30 dentro de casa do Juventude. Placar 0-0, também tudo aberto para o jogo de volta. Esse é o nosso Minuto Esportivo, a gente volta amanhã trazendo para você tudo da Copa do Brasil e muito mais.
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0: Hoje tem churrasco. Tamo de volta, tamo chegando 8:08. Alô, Mara, que isso? Hoje tem churrasquinho aí pra nós? Chama eu, viu? Abraço pra Mara, tá chegando. Passa o recado, Mara. Quem tá completando mais uma primavera?
1: Bom dia. Eu vim através desse áudio te pedir, você está fazendo aniversário pro meu irmão Jean, que é o marido da Jéssica, né? Peça toda a programação para ele. Que Deus me abençoe a todos vocês aí da rádio, principalmente você, que você é uma pessoa muito especial para todos nós. E sua bênção, sua dádiva para sua esposa, viu? Muito obrigada.
0: Opa, obrigado, viu? Abraço para você, Mara. Abraço tão aí pro Jean, tá comemorando mais uma primavera, hein? Que isso? Parabéns para você, Jean. Felicidades, meu irmão. Toda paz, saúde do mundo, tá? Todos os seus melhores sonhos se realizem hoje e todos sempre. São os votos meus, da família Cidade FM, da Mara, sua irmã. Acredito também que a Jéssica tá na escuta aí. Então, um abraço da esposa para você também, viu? Você é um cara de gente boa, tá cheio, rodeado de pessoas com coração gigante à sua volta. Parabéns, viu? E por aqui a gente vai tocando moda e oferecendo a programação toda pra você, meu irmão. Obrigado pelo carinho, pela audiência, Mara. Vamos de Gustavo Mioto, Parquinho. Na sequência a gente vai cantar um parabéns pra você.

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2: Feita pra você. 8 horas 12 minutinhos, estamos de volta. E agora a gente vai parar num rancho aí, tá? Um tal de rancho dos amigos, né, Odaí? A turma aí é grande. Fala comigo, meu irmão.
3: Bom dia, Lucas. Mais na programação aqui, eu tô no rancho dos amigos aqui, município de Araguari.
2: Opa!
3: Meu irmão aqui, minha esposa. Abração, Lucas. Mandou uma música bem apaixonada pra nós
2: aí. Ô, Dairão. Aí você mexeu comigo, rapaz. Música apaixonada. Falou de rancho. A turma reunida. Rapaz, chama eu, ei. Abração pro Dair, pra todo mundo tá ligadinho aí com a gente. Obrigado, tá?

0: Prazer ter vocês aqui na 98,3. Bora que bora. E aproveitando então o pedido do Odair, a gente já vai engatar e atender o pedido do Marcos, lá do Mundo dos Games. Porque o Marcos ligou e falou assim: Lucas, eu quero uma moda de viola, né, não, Marcos?
1: Bom dia, Lucas, meu amigo. Manda uma moda de viola pra mim. Manda um abraço pro Mundo dos Games, ligadinho,
0: hein? Ô, rapaz. Então aí, ó, Odair, Marcos, aumenta o som, porque já dizia Vovó Maria, viu?
2: E ó, bateu o sino, vai começar a catequese.

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3: Vamos nessa!
4: E vamos nessa, chegando mais um clássico da música sertaneja pra você. Leandro e Leonardo, Cumade e Cumpade, chegando pra você na 98. Sua melhor sintonia.

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6: Estamos no ar com o Minuto Esportivo, o programa que te deixa por dentro de tudo que rola no universo da bola, com as informações mais quentes e os lances que fazem a diferença. Prepare-se, porque a gente já chega com as principais manchetes do esporte. No futebol feminino, o São Paulo venceu e assumiu a liderança do Brasileirão, reforçando o sonho pelo título nacional. E do outro lado do campo, o técnico do Estudiantes revelou uma investida em Joaquim Correa, jogador do Botafogo.
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6: Vamos aos detalhes dessas notícias que movimentaram o cenário esportivo, começando pelo Brasileirão Feminino. O São Paulo deu um passo importante na briga pelo título. A equipe comandada por Thiago Viana conquistou uma vitória crucial em Salvador, superando o adversário por 3-1. Com esse resultado expressivo, o time tricolor chegou à liderança da competição, mostrando força e determinação em busca do caneco. A torcida já começa a sonhar mais alto com a possibilidade de levantar o troféu de campeão nacional. Mudando de assunto, mas continuando no futebol, a situação de Joaquim Correa, do Botafogo, está agitando os bastidores. O técnico do Estudiantes, da Argentina, não escondeu o interesse no atleta e revelou publicamente a investida para ter o jogador em seu elenco. A frase do treinador foi direta: "Espero que dê certo", deixando claro o desejo de contar com Joaquim. Atualmente, o jogador tem pouco espaço na equipe carioca, o que abre caminho para uma possível negociação. No entanto, o futuro de Joaquim Correa ainda está completamente em aberto, com as conversas e definições prometendo mais capítulos nos próximos dias.
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6: E com essas informações, a gente fecha esta parte do Minuto Esportivo. Fique ligado na nossa programação, que a qualquer momento voltamos com mais notícias e análises para você. Até já!
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4: Ela vacilou comigo, nós estamos aí. 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

0: 8:43.
1: Bom dia!
2: Bom dia!
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5: FN.
6: Bom dia!

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De volta na cidade, 8 horas e 50 minutinhos ao som de Mamonas Assassinas. Tá chegando ao fim nossa conexão de hoje. Muito obrigado pelo carinho, pela audiência. Sua participação é fundamental para que a gente entregue o nosso melhor todos os dias. Eu volto daqui a pouquinho às 13 horas com o nosso voo livre. E hoje promete, cheio de brindes para você. A Agnes está chegando aí para assumir um encontro marcado que promete. Então continua na sintonia, aumenta o sonzinho, ó. E bora conectar-se com a gente até às 9 da noite. Até daqui a pouquinho, bom café, bom almoço e 13 horas a gente se vê de novo. Eu também love you vocês. Tchau, gente, com Deus.

Cierto. Yeah.

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7: E aí, galera conectada no Drops News? Que energia boa tá aqui com vocês. Andressa Pires na área pra gente dar um giro rápido no que bombou e continua bombando no mundo da música, do pop, do que a gente ama, né? Fica ligado que a gente tem muita coisa pra comentar nessa parte do programa. E falando em hit, gente, olha que notícia incrível. Sam Fender e Olivia Jean simplesmente quebraram um recorde que durava 73 anos lá no Reino Unido. É mole? A faixa Rain Me In deles alcançou a marca de 19 semanas no topo das paradas, superando um clássico, I Believe, do Frankie Lane, que era o rei desde 1953 como a canção mais longeva no primeiro lugar. 18 semanas. Sam Fender e Olivia Jean chegaram e pá, fizeram 19. É pra aplaudir de pé, né? Que poder! Um verdadeiro fenômeno pop que tá fazendo história. Se você ainda não ouviu, corre pra ouvir. Rain Me In, Sam Fender e Olivia Jean, quebrando tudo. Demais, né? Já já eu volto com mais no Drops News.
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11: Oi, gente linda. Letícia Leal chegando pra te fazer companhia no nosso Guia Astral. Que alegria ter você aqui, sintonizado com as energias do universo.
12: Áries, Touro, Gêmeos.
11: Começando com Áries. Os conflitos afetivos estão intensos e você pode sentir a necessidade de se afastar. Mas a boa notícia é que você enxerga a situação com clareza, o que te permite posicionar-se e assumir escolhas com responsabilidade. Cor: rosa. Número: 10.
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11: Agora é a vez de Touro. Atenção aos desafetos familiares que podem acentuar afastamentos, mas você encontrará boas resoluções para documentos e assuntos judiciais. É tempo de amadurecer sentimentos. Cor: amarelo. Número: 7.
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11: E para Gêmeos, sua forma de agir com pessoas próximas pode gerar afastamentos por pontos de vista diferentes. Mas apesar disso, você está em sintonia com alguém importante ou com seu cônjuge. Cor: laranja. Número: 2. Daqui a pouquinho eu volto com mais previsões do Guia Astral. Não saia daí.
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Muito bom dia, bom dia, bom dia, minha gente. São 9:04 numa bela terça-feira, hoje dia 4 de agosto de 2026. E o que acontece? Quando um novo dia começa, Deus nos entrega uma página em branco para escrever uma nova história. Então não deixe que o peso de ontem roube a alegria de hoje. Grandes conquistas começam com um passo, grandes vitórias nascem da esperança. E quem acredita nunca caminha sozinho. Então respira fundo aí, coloca um sorriso no rosto e venha viver uma manhã cheia de energia, boa música, informação, sorteio e aquele alto astral diferenciado para você. Eu sou Agnes Fidelis e até às 13 horas nós estaremos aqui juntinhos no encontro marcado, tá? Então bora participar comigo, já manda mensagem aí, ó, no 996330983 ou liga para mim no 3281-5800. O que importa aqui é a sua participação. Então já vamos naquele ritmo diferenciado para deixar a sua manhã ainda mais animada.

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5: E aí, galera plugada, que energia boa que tá por aqui. Andressa Pires chegando com aquele astral lá em cima pra gente curtir juntinho. Você tá ligado no Plugado, o programa que te deixa por dentro de tudo que bomba no mundo dos famosos, das redes e da boa música. Fica com a gente.
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5: E pra começar, vamos falar de um casal que tá dando o que falar. Virgínia se declara pra Vini Júnior e derrete a internet.
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5: A influenciadora usou o Instagram pra mostrar todo o seu amor pelo jogador de futebol. Depois de umas férias super românticas, a Virgínia publicou um álbum de fotos lindo, com vários cliques ao lado do Vini Júnior. E na legenda, não poupou carinho. Ela escreveu a frase que pegou todo mundo. Sou feliz ao seu lado. Essa declaração, claro, gerou uma repercussão enorme nas redes sociais. Os fãs foram à loucura, celebrando o novo romance e enchendo o casal de comentários positivos e emojis de coração. A internet parou para acompanhar esse momento fofo. E o que esperar agora? Com certeza, mais demonstrações de carinho e muito conteúdo desse novo casal que já é queridinho do público. E o Plugado tá só começando, hein? Fica na sintonia que já a gente volta com mais novidades pra você.
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13: Estamos de volta com o Guia Astral. Que bom ter você aqui.
12: Câncer, Leão, Virgem.
13: Agora vamos falar de Câncer. Financeiramente, o momento não é dos melhores, viu? Pense em atuar com autonomia. O céu traz amplitude e oportunidades para seu desenvolvimento profissional. Cor, branco, número 58.
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13: É a vez de Leão. Atenção com ações abruptas e imprevisíveis. Uma conversa é importante para analisar seu papel. Afetivo e autoestima serão tocados e questionados. Cor cinza, número 9.
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13: Chegamos ao signo de Virgem. Você guarda um segredo profissional? Examine expectativas, a busca por reconhecimento. Você recebe ótima orientação e notícias que abrem oportunidades. Cor roxo, número 55. Daqui a pouco eu volto com as previsões para os próximos signos. Continue com a gente aqui no Guia Astral.
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Cidade FM, agora são 9 horas 21 minutos. Que bom que você está por aqui. Seja muito bem-vindo. Você está sintonizado na 98,3. Aqui é Cidade FM, a rádio feita pra você. E é o seguinte, hoje nós temos sorteio, hein? E o sorteio de hoje é o Feitos por Tatá. É aquela coisa deliciosa, sempre um brinde especial pra você. E você pode participar comigo pelo 996330983 ou pelo 3281-5800. E agora eu quero mandar um alô especial aí pro Valmir, toda seus amigos aí, sua equipe aí juntinhos, todo mundo trabalhando, ouvindo a Cidade FM. Muito obrigada aí pela sintonia de sempre. E teve pedido de música, né? Vamos aí de Henrique e Juliano, Romântico pra você.

Essa foi Luana Prado, Cobaia, com a participação de Maiara e Maraísa. Agora são 9 horas e 32 minutos. Vamos para um breve comercial e já já nós voltamos.

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3: Você está no Minuto News e a gente já chega com as principais informações que movimentam o cenário nacional e internacional. Fique por dentro das manchetes que se destacam. Uma pesquisa recente aponta a aprovação e desaprovação do governo Lula com números bem próximos. O petróleo registra uma queda significativa no mercado. E a China planeja investir pesado em armazéns de fertilizantes no país.
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3: Uma pesquisa realizada pelo BTG Nexus revelou que o governo Lula tem 47% de aprovação e 48% de desaprovação. O levantamento, que buscou a percepção dos entrevistados sobre a gestão, indicou que 37% classificam o governo como ótimo ou bom. Em contrapartida, 43% dos participantes consideram a administração como ruim ou péssima. Os números mostram um cenário de polarização na avaliação popular sobre o desempenho governamental. No cenário econômico, a semana do Copom começou com um forte recuo no preço do petróleo. A commodity registrou uma queda de 6% nos mercados internacionais. Essa baixa acentuada ocorreu logo após uma mudança na postura do presidente Trump em relação ao Irã. A instabilidade geopolítica no Oriente Médio e as declarações de líderes globais seguem influenciando diretamente as cotações da commodity, um fator que impacta bastante o cenário econômico global. E direto da China, temos notícias do agronegócio. O país anunciou um plano estratégico que visa fortalecer sua infraestrutura de armazenagem de fertilizantes. A iniciativa, que será implementada por meio de suas cooperativas agrícolas, busca otimizar a distribuição e o estoque de insumos essenciais. O objetivo principal é garantir a segurança alimentar e o desenvolvimento sustentável do setor agrícola chinês. Um passo importante para a economia local e global.
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10: Estamos de volta com o Guia Astral.
9: Libra, Escorpião, Sagitário.
10: Começamos com Libra. Pode haver afastamentos de amigos e pessoas que interferem em sua atuação. Tenha sabedoria ao examinar como agir. Boas notícias e caminhos abertos para se expressar e promover projetos. Sua cor, verde. Número da sorte, 15.
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10: Seguimos com Escorpião. Sua autoestima e valor estão sendo testados. Examine como atuar diferente com pessoas do trabalho. Uma notícia abre novas oportunidades. Seja sábio para aproveitar, comprometendo-se com seu conhecimento. Sua cor, preto. Número da sorte, 12.
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10: E chegamos às previsões para Sagitário. Que maravilha! Dia ótimo para estudar e viajar. Você está otimista para lidar com estudos e divulgar ideias que promovam talentos. Sua postura trará respostas importantes sobre amigos e o campo afetivo. Agarre as oportunidades com sabedoria. Sua cor, azul. Número da sorte, 41. Daqui a pouco estaremos de volta com as previsões finais do Guia Astral. Não saia daí.
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Cidade FM, estamos de volta aqui no Encontro Marcado. Eu sou Agnes Cidelis e vamos juntinho até as 13 horas, hein? E olha, eu conto com a sua participação, lembrando que hoje nós temos um sorteio bem especial aí do Feitos por Tatá. E para você participar é muito simples, manda uma fotinha pra gente mostrando que da onde você está ouvindo aí a Cidade FM, compartilhe com a gente. Vai ser muito bom ter uma fotinha sua por aqui, viu? E olha, já quero mandar um alô especial aí para todos na Panificadora Veneza, Açougue do Elcio, FM Calçados, um abraço para vocês, viu? Também a todos ali na Rede Lucas, parceirão aqui da Cidade FM. Gente, é isso aí, continuem participando comigo pelo 996330983 ou liga para mim no 3281-5800. Pessoal, tá pedindo modão por aqui, então bora curtir aí um Zezé de Camargo Luciano, Da Boca para Fora, e essa eu ofereço pro Dilson que tá ligadinho com a gente, hein?

0: eu chego lá.
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5: Estamos de volta para a última parte do Guia Astral.
4: Capricórnio, Aquário, Peixes.
5: Capricórnio, seus afetos trazem novos caminhos e um real valor. Sei que desfazer conceitos antigos é desafiador, mas uma boa conversa amplia sua autoestima. Sua cor do dia é bege e o número da sorte é 60.
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5: Agora, Aquário. Seu cônjuge ou alguém especial enfrenta desafios, buscando bem-estar. Mas olha só, boas notícias ativam crescimento e oportunidades para essa pessoa. A cor do dia é marrom e o número da sorte é 30.
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5: E você, Peixes, tem ótimas notícias para seu desenvolvimento profissional. Só atenção a imprevistos com dinheiro. Examine possíveis investimentos. Novas oportunidades ativam mudanças. Sua cor do dia é vinho e o número da sorte é 24. Foi um prazer estar com você em mais uma edição do Guia Astral. Muito obrigado pela companhia. Espero você no próximo programa, com novas previsões e muita energia positiva. Até a próxima.
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6: Cidade FM, a trilha sonora da sua manhã. Você que está chegando, você está aqui no encontro marcado comigo, Agnes Sideles, viu, na 98,3. Já quero mandar um alô especial aí para todos no Bazar e Mercearia Alves, Café Mesmo, Primocar, também ao Luan e toda a sua equipe lá no Alves Supermercado, sempre ligadinhos com a gente. Muito obrigado por essa audiência incrível, viu? 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Então é o seguinte, para você que quer experimentar esse brinde maravilhoso, é só você mandar mensagem para mim no 996330983 ou liga para mim no 3281-5800. E é o seguinte, eu quero saber como você está ouvindo a Cidade FM. Manda uma fotinha, já tem um áudio aqui da Maria de Fátima e ela mandou fotinha que está passando roupa. A Elivane mostrou que está ouvindo aí no seu radinho, né? Aqueles radinhos mais antigos, né, não, Elivane? O importante é que vocês estão ouvindo. E para você que não tem radinho, nós temos o nosso site, que é o www.radiocidadetupaciguara.com.br. Por lá você consegue nos ouvir em qualquer lugar que você esteja, viu? Então, bora seguir por aqui, porque hoje o dia tá top, tá ou não tá, hein? Então vamos no ritmo gostoso de Wesley Safadão, Adame o Vagabundo. Agora são 9 horas e 54 minutos.

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2: Alô, você que respira esporte, que vive cada lance e cada notícia do mundo da bola. Chega mais, porque o Minuto Esportivo está no ar com as informações mais quentes que agitam os clubes, os jogadores e as competições pelo Brasil e pelo mundo. E a gente já começa com as manchetes que estão repercutindo. Uma notícia que preocupa bastante a torcida corintiana. O Corinthians teme a ausência de um de seus principais atacantes, Yuri Alberto, em jogos importantes da Libertadores após uma lesão. E no Flamengo, a diretoria carioca planeja uma movimentação no elenco, que pode gerar uma economia milionária, envolvendo o meio-campista De La Cruz.
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2: Vamos aos detalhes da primeira manchete. A preocupação é grande no Parque São Jorge. O Corinthians está apreensivo com a situação do atacante Yuri Alberto. Ele sofreu uma lesão e agora o departamento médico do Timão está empenhado em avaliar a gravidade desse problema. A grande questão e a principal preocupação do clube é garantir a presença de Yuri Alberto nos confrontos que prometem ser decisivos na Copa Libertadores. A torcida, claro, espera que a recuperação seja rápida e que o camisa 9 esteja em campo para ajudar o alvinegro na busca pelo título continental. Um desfalque importante pode mudar bastante a estratégia do time. Passando agora para as notícias do Flamengo. O meio-campista uruguaio De La Cruz tem boas chances de deixar a equipe rubro-negra já nesta janela de transferências. O clube carioca está com planos de rescindir o contrato do jogador, uma decisão que, se concretizada, pode gerar uma economia significativa para os cofres do Flamengo. Estamos falando de um valor que pode chegar a 40 milhões de reais. O Flamengo tem algumas situações dentro do seu elenco que precisam de uma definição, e a possível saída de De La Cruz é uma delas, num movimento estratégico do clube.
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2: Ficamos por aqui com essa parte do Minuto Esportivo. Daqui a pouco, a gente volta com mais informações e análises no nosso programa. Não saia daí.
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0: voltamos por aqui, ó, na Cidade FM. É o seguinte, você que está chegando agora aí, seja muito bem-vindo, viu? Você está sintonizado a melhor na 98,3. Aqui é a Cidade FM, do coraçãozinho de Tupaciguara. Gente, tô muito feliz pela foto que vocês estão me mandando aí. Quero mandar já um alô pro Adilson, né? Que tá lá na Torneadora Dias, ligadinho com a gente, mandando foto. Também mandar um alô pro Moadir, sempre ligadinho. A Helenice também pedindo música por aqui. A Isabel Cristina também, ó, já começando o almoço e ouvindo a melhor rádio da cidade. É isso aí, gente. Continuem mandando mensagem. Ricardo da Brickfen também, sempre ligadinho com a gente, mostrando que tá ouvindo, tá em sintonia. E hoje o nosso sorteio aí é um delicioso brinde do Feitos por Tatá. Gente, é mais fácil a gente falar de algo que a gente já experimentou, né? E eu vou te falar, é uma delícia. Qualquer coisa que você comprar dela é muito gostoso. Então compensa muito participar desse sorteio. E você participa pelo 996-330983. Ou liga pra mim no 3281-5800. E manda aquela fotinha diferenciada igual vocês estão fazendo aqui. Ou deixa eu te falar uma coisa aqui pra vocês. Vocês são top demais. Que é isso? Como é gostoso estar em sua companhia, viu? Então fica comigo até as 13 horas que ainda tem muita música boa. Tem informação, tem esse sorteio delicioso hoje. E ó, música boa, né? Que nunca pode faltar por aqui. Então seguimos juntinhos aqui com Jorge Henrique Rodrigo, Murilo Rufi, 50% minha. Agora são exatamente 10 horas e 9 minutos.
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12: Cidade FM, agora são 10 horas 20 minutinhos e esse agora chegando uma música pedido do nosso ouvinte Luiz Silva, Maria Fernandes, Grilo, Natanzinho Lima, Saudade do Caralho.

0: Obrigado, Goiânia. Sertanejo respira.
1: E agora vamos de moda por aqui com a Thaíde Alexandre, Toneladas de Paixão. Agora são exatamente 10 horas e 26 minutos.

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1: Você está no Minuto News e a gente já chega com as informações mais importantes para você ficar por dentro de tudo. Olhe só as manchetes que preparamos. Uma pesquisa eleitoral aponta empate técnico no segundo turno para o Rio de Janeiro. Na economia, o BNDES aprova um financiamento bilionário para a exportação de jatos da Embraer ao Canadá. E na previsão do tempo, a chuva retorna ao sul, enquanto o tempo seco predomina no centro-oeste brasileiro.
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1: Uma pesquisa eleitoral recente aponta um cenário de empate técnico no segundo turno para o estado do Rio de Janeiro. Os nomes de Lula e Flávio surgem com paridade nas intenções de voto, indicando uma disputa bastante acirrada entre os dois. O levantamento, que avaliou as preferências dos eleitores fluminenses, mostra que a corrida eleitoral na região permanece sem um favorito claro. Este resultado reflete a intensa competitividade e a divisão do eleitorado, com ambos os postulantes em condição de igualdade dentro da margem de erro. A análise detalhada dos dados sugere que a campanha no Rio de Janeiro deve ser estratégica e focada em consolidar o apoio dos eleitores indecisos, dada a proximidade dos números. O Banco Nacional de Desenvolvimento Econômico e Social, o BNDES, aprovou um financiamento significativo de 3,7 bilhões de reais. O aporte visa apoiar a exportação de 19 jatos produzidos pela Embraer para o Canadá. Essa operação financeira é um importante impulso para a indústria aeronáutica brasileira, fortalecendo a presença da Embraer no mercado internacional. O BNDES reforça seu papel como fomentador de grandes projetos, contribuindo para a balança comercial do país e para a manutenção de empregos no setor de alta tecnologia. A medida é estratégica para garantir a competitividade das empresas nacionais no cenário global, permitindo que a Embraer continue expandindo suas operações e sua carteira de clientes ao redor do mundo. A previsão aponta para mudanças significativas nas condições climáticas do país. O retorno da chuva é esperado na região sul, com a Climatempo indicando temporais, especialmente para o Rio Grande do Sul. Em contraste, o centro-oeste brasileiro continua sob o domínio do tempo seco, com calor intenso e baixos índices de umidade relativa do ar. Essa condição de tempo seco, que se estende por grande parte do país, levanta preocupações para o setor do agronegócio, especialmente em áreas de plantio que dependem de umidade regular. Produtores rurais e a população em geral devem ficar atentas às recomendações de hidratação e cuidados com a saúde devido ao tempo seco. Enquanto no sul, o alerta é para possíveis volumes elevados de precipitação.
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0: Estamos aqui para mais uma edição do Informativo 190. Muito bom dia, Fernando De Ângeles. Bom dia, Lucas Araújo.
1: Bom dia, Agnes Fidelis. Bom dia, Lucas Araújo.
2: Bom dia, Fernando De Ângeles. Bom dia, Agnes Fidelis.
0: Bom dia.
2: Bom dia.
1: Agnes Fidelis já tá famosa, né?
2: Tá.
1: Agnes Fidelis pra baixo, Agnes Fidelis
2: tá
1: pra
2: fazendo
1: cima.
2: O nome dela, velho.
1: É, rapaz.
2: Tá certinho. É quem vem pra cidade, quem vem pra família cidade fica conhecido.
0: É, exatamente, é, eu concordo.
2: Dia, beijinho no ombro. Vambora.
1: Fabrício esse dia tava achando tão bom que ele falou, rapaz, o povo tá pedindo até pra tirar foto comigo.
2: É,
1: chama pra almoço, chama pra... Não, o povo também de Passiguara é bom demais, né? Nossos ouvintes são especiais, não, né? Um povo bom igual esse pessoal que ouve a Cidade FM é diferenciado, viu? Então, é um grande abraço pra toda essa galera, o pessoal das fazendas aí, pessoal das cidades circunvizinhas da região, tá todo mundo ligado com a gente. Muito obrigado pela companhia. Vamos lá, 190?
2: Bora lá.
1: Você quer que eu fale isso aí?
2: Pode ser, eu faço primeiro.
1: Então faz primeiro.
2: Você de grande. Tivemos um acidente de trânsito com vítima na rua Luiz Gomes Campos, na avenida com a Domingos Nosso Valadão, no cruzamento ali, né? É, Tiradentes. Condutora e ciclista se envolveram em um acidente em um cruzamento. Segundo relatos, o ciclista tentou frear, mas o freio da bicicleta falhou, fazendo com que os ciclistas colidissem com a lateral traseira do veículo. O SAMU prestou atendimento e a vítima sofreu um corte na cabeça e dores no ombro direito. O carro teve danos na lateral traseira e direita.
1: Rapaz, a gente fica preocupado. Sempre que é um acidente de carro, com moto ou com bicicleta, né? O ciclista, o motociclista sempre leva uma desvantagem tremenda porque ele está mais protegido. Então, tem que ter muito cuidado. Na hora de cruzar, tem que ter cuidado, né?
2: Com certeza.
1: Não pode ir cruzando de qualquer jeito, ir passando e avançando o sinal. Porque
2: dá problema.
1: É difícil. Tivemos uma ameaça na rua João Torquato Neves, no bairro Nova Esperança.
2: Outras ações em defesa social na Avenida Manuel Alves da Silva.
1: Ela tá tristezinha, deixa eu falar um.
2: Fala a última.
1: Fala a última aí da Maria.
0: Tivemos também uma aplicação de medidas administrativas previstas no artigo 269 do CTB na rua Manuel Pereira da Silva.
2: Isso aí.
1: Você sabe o que é CTB?
0: Não.
2: Código
0: que é CTB?
2: Trânsito Brasileiro.
0: Nosso comentarista, né?
1: Nosso comentarista esportivo, comentarista de trânsito.
0: É isso aí. Passando também para informar que começou, né, a campanha nacional de multivacinação 2026. E é hora de conferir a caderneta de vacinação e colocar as doses em dia. As salas de vacina do município estão preparadas para atender você de segunda a sexta-feira, com horário estendido para facilitar a rotina de quem trabalha. Das 7h30 às 10h30 e depois das 13 às 16h30.
1: Ah, ok. Inclusive tá liberada a vacinação contra a gripe, né? Para todas as faixas etárias.
0: Exatamente.
1: Todas as idades. Estou só esperando melhorar da gripe, que eu vou lá tomar uma fincadinha, uma injeçãozinha. E lembrando que esse resfriado, isso aí, não tem vacina para isso, não. Né? Essa vacina é para gripe, é a gripe mais forte, é influenza. Esses outros tipos de gripe.
2: Então, ele é para prevenir complicações.
1: Complicações,
2: né?
1: Também.
2: Complicações,
1: né?
2: Da gripe.
1: Ah, mas eu tomei a vacina, mas eu tive um espirrado, tive uma tosse, tive uma espiela caída, um negócio. Aí, não, mas não é para isso, não. É para você não ter aquela gripe braba, aquela forte que chega a matar, né?
0: Exatamente. Bora pro nosso momento esportivo?
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0: De tudo. Tudo um cadinho.
1: Tudo um cadinho.
0: Então bora pro nosso momento esportivo.

0: E agora nós estamos aqui com nossos comentaristas esportivos. Tava esperando. Exatamente, eu tenho toque com isso, gente. Se não terminar o negocinho ali, eu já fico nervosa. Tem entrada certa
1: tem
0: ali,
1: entrada
0: né?
1: Entrada certa.
2: Então vambora, né? Começando aí com a Copa do Brasil. Ontem o Atlético Paranaense fez o último jogo aí das oitavas, né? O primeiro confronto, né? Do Atlético Paranaense contra o Vitória, vencendo por 2-0 dentro de casa o Atlético Paranaense, levando o resultado, então lá pra Vitória, né? Vamos ver, né?
1: Pra verdade, levando lá pra Salvador, né? Na Bahia.
2: É, vai ser na Bahia?
1: É, porque a Vitória é da Bahia.
2: Oh, coisa boa, hein? Bem que não viaja.
1: Coisa boa é Bahia, né? Bahia é melhor ainda. E hoje tem alguma coisa?
2: Hoje tem, já tem os jogos de volta, começa hoje, né? Os jogos de volta aí das oitavas da Copa do Brasil, onde o Juventude enfrenta o Atlético Mineiro às 19h30. O jogo primeiro ficou em 0-0, Fernando. Então tá tudo em aberto, né? E o outro também foi ruim. E o outro também, Remo enfrentando o Santos às 21h30.
1: Primeiro ficou 0-0 também, não ficou?
2: De 0-0, eu acho que vai ter surpresas, viu?
1: Será?
2: Eu acho que o Juventude.
1: O jogo é lá no Pará?
2: Todos os dois jogos são dos times da Juventude e do Remo, né?
1: Um em Caxias e outro lá em...
2: E lembrando que o Juventude eliminou o São Paulo, né? Então, assim, eu tô apostando na Juventude.
1: Mas aí, rapaz, aí o coração dói, né? Pensar que o Flamengo tá fora e tem Juventude, Remo... Não é fácil,
2: né? Não é fácil.
1: Não é fácil. Pega a tatu na zola. Carregar água no jacá.
2: Eita, nós.
1: Sai, cachorro! Ah, não, que é isso? Você tá doido.
2: E o vozinha já tá no colo-colo, rapaz.
1: Vozinha.
2: Chegou no colo-colo. E o Flamengo tá querendo uma Almada não tá querendo o Flamengo.
1: Não.
2: Eita, coisa boa.
1: Eu já tinha dado.
2: Não, sim. O Boto viajou pra lá pra tentar trazer o cara lá, mas o cara não quer vir, não.
1: Quer vir, não. Então vai tomar água no poço, né? Tá igual a menininha lá que torce Flamengo bonitinho, né? Ô, juiz, vai tomar suco.
2: Eita. 27 mil.
1: Que é 27?
2: É o número de seguidores que a gente tem atualmente no nosso perfil original.
1: Da Cidade FM.
2: Tem base?
1: Rapaz.
2: Quando eu entrei na Cidade FM, Agnes, agora é verídica, a gente tava com 14.500 seguidores, eu lembro até hoje.
1: Praticamente dobrou.
2: É. Você vê, em um ano, hein? Fala, se não é...
1: Isso porque agora a gente tem dois também, né? Tem o Cidade Eventos, juntando os dois, ainda vai aí.
2: Não, já passa dos 30, né? Fácil. O evento, lembrando que a gente criou ele pra trazer justamente a questão dos eventos, né?
1: Eventos ao vivo,
2: então,
1: né?
2: É mais pra questão de exposição, carnaval, que tá chegando aí mais um ano, né? Já tá acabando o ano, então, mês de agosto.
1: Mas sempre que a gente tem alguma coisa ao vivo, aí a gente também coloca no Cidade Eventos.
2: Cidade Eventos. Tá bom. Né? E também retratar que a gente já passa aí. Tem perfis nossos, postagens, que a gente abate os 4 milhões de visualizações, 5. Então eu só tô trazendo essa informação.
1: A exposição chegou perto
2: dos
1: 7 milhões.
0: Mas só lembrando, porque tem muita gente que às vezes escuta e fala assim: ah, mas pagando cresce mesmo, mas o nosso não é pago, viu, gente?
1: Não paga um centavo.
0: Exatamente, né? É totalmente orgânico, é todo mundo ali, a Ilha Mara, o Lucas, né, que toma conta ali da rede social. Então, é tudo da mãozinha mesmo da gente ali trabalhando para realmente crescer.

0: carro em outra cidade, né, onde é que tá tocando a rádio, mas a gente fez uma menção no começo do ano, pelas webs, pelos canais assinados aí de web, né, que circula nos aparelhos celulares, teve meses que a gente já passou aí de 60 mil ouvintes ouvindo só pelo canal da internet. Agora imagina se juntar internet, rádio, Instagram. Então, é uma. A gente tá chegando
1: que
0: aí.
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2: É verdade.
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2: Hoje nós estamos com um sorteio aí da Tata e eu pedi pro pessoal, né, mandar uma foto mostrando como você está ouvindo a Rádio Cidade. Você vê as fotos bacanas, aqueles radinhos antigos,
1: é,
2: sabe?
1: É top. Depois você manda galerinha isso aí
2: pra. Vou mandar pra
1: nossa diretora de marketing lá pra gente fazer um.
2: Exatamente.
1: Um agregado lá, uma postagem.
2: Ó, o Vitor dando feedback, ó. Cidade FM, credibilidade, confiança e segurança, além da melhor equipe.
1: Ô, Vitão. E nós só no controle remoto, hein, Vitão?
0: Abraço,
1: tá bom, tá bom. Ó, o Kaique Freitas, né? Nosso locutor e oficial do
2: talento
1: de manhã, do talento da terra. Ele que é um talento da terra também, que é artista.
2: Exatamente.
1: Né? A Bianquinha segue o líder, Bianquinha. Até as últimas rodadas vai desse jeito.
2: Essa mensagem a gente podia ter ignorado, não precisava ter lido.
1: Mas isso é normal, começa mesmo, depois
2: vamos quiser. É isso aí, gente. Muito bom.
0: É isso aí.
2: Então, só reforçando que todas as informações que aqui foram passadas, você consegue visualizar também através das nossas redes sociais, Cidade FM, _ Tupaciguara.
1: É isso mesmo.
0: É isso aí. Bora, lembrando, então, o Fernando ressaltou, né, que tem vários brindes lá no Instagram.
2: Exatamente.
0: Então, tem Parque de Sushi, tem Cacau Show, tem Kit Churrasco.
2: Tem Pix
0: também.
2: Tem carteira, tem camiseta.
0: Isso, é isso.
2: Exatamente.
0: Eu vou querer.
1: Uai, eu tava querendo um Pix.
0: Vou querer.
1: Desse,
2: exatamente.
1: Uai, aqui nós é pai, né, Lucas? Nós merecemos um presentinho.
0: Uai, eu também só acho, né?
1: Eu acho que alguma coisa.
2: Vocês como minha parabéns.
1: É quase pai e mãe, não, mas
2: é quase.
1: Jaqueline Reis, Marilda Ótica, um abraço.
2: Alô, um abraço aí pra vocês. Olha lá, ó, mandou fotinha.
1: Essa é a Fran?
0: É a Fran, ó.
1: Rapaz,
0: que isso, hein, Fran?
1: Tá chique, tá bonito.
0: Abraço aí pra Fran de
2: novo. Ó, ouvindo pelo nosso site.
1: Olha lá que bonito. Vanderlan Oliveira, alô, Vanderlan, rapaz, esse cara é bom, ó. Tô te esperando aqui pra nós fazer.
2: Olha lá os radinhos, tá vendo? Só o sonzinho tocando. Tipo, né? Da Maria Francisca, um abraço aí.
1: É São Paulino também, rapaz.
2: Ah, mas como que pode, né? Ser São Paulino e ser gente boa assim.
1: Gente é flamenguista. Ah, Marcelina, eu, Marcelina.
2: Debaixo de um pé de jabuticaba. Você tá doido? Aí, bom demais.
1: Tá chupando aí, Marcelina.
0: Fernando, e agora o que que é? É branca por fora, marrom por dentro. Perdão, branca por dentro, marrom por fora, nasce da terra e é cozinhada. Mas e que sai sangue.
2: Ah, não.
1: Mas ia falar que era mandioca, né?
0: Como
1: é que é? Branca por dentro, marrom por fora.
2: Por fora.
0: Nasce da terra.
2: Nasce da terra.
0: E sangra.
2: Ixi.
1: Sangue é de 28 dias ou não?
0: Não. Sangra.
1: É outro sangramento.
2: Ah, não sei.
1: Sangra?
2: Que é?
0: Não sei. Chuta aí, gente.
2: Não, gente, chutou mandioca, mas não sangra mandioca.
0: Senta, né, você vê. Tchau,
1: você. Senta aí.
2: Meu Deus. Gente, e seguimos por aqui. Essa foi mais uma edição aí do Informativo 190, também Momento Esportivo. Amanhã nós voltamos mais ou menos no mesmo horário.

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6: 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Agora são exatamente 10h54. E você está sintonizado na 98,3. E é o seguinte, gente, tô amando os vídeos de vocês, as fotinhas, tá? Tô tentando responder aí todo mundo. E pode continuar participando, viu? Pelo 996 3030983 ou liga para mim no 3281-5800. Lembrando que o nosso sorteio hoje é do Feitos por Tatá, viu? E para você participar é só fazer como já estão fazendo aí, mandando fotinha, vídeo, mostrando que realmente estão trazendo essa audiência, essa sintonia maravilhosa aqui para nós da Cidade FM. É uma alegria ter você aqui e continue sintonizados com a gente. Eu vou com você até às 13 horas e é um prazerzão ter a sua companhia por aqui. A próxima música é um pedido aí do nosso querido Kaique. Pediu essa música Bison e Comaceto, Mundão Moderno, pra você.
7: É cachorro!

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10: Cidade FM, agora são 11 horas e 6 minutos. E eu já dando uma conferida aqui na nossa temperatura, está entre 16 e 26 graus para hoje, viu? E também está com sol com muitas nuvens durante o dia e período de céu nublado. Noite com muitas nuvens. tá? Então o pessoal às vezes pergunta, e não vai falar a temperatura? Então tá aí, gente, tá entre 16 e 27 graus, mas a sensação térmica é entre 16 e 21. E por aqui seguimos com muita música, aquele alto astral diferenciado pela sua manhã, para a sua manhã. E olha, eu fico muito feliz de você ter escolhido a gente para poder passar essa manhã gostosa de terça-feira. Lembrando que hoje já são dia 4 de agosto de 2026, mais um ano chegando aí na reta final, hein? Oh, quanta coisa! Mas vamos gerar uma expectativa gostosa, aquele otimismo de saber que tudo vai dar certo para esse mês e com certeza vai ser um dos melhores meses desse ano, tá bom? Então seguimos por aqui, já quero mandar um alô especial para todo o supermercado Bom Vizinho, o pessoal da DNAZI, um abraço, a Ângela da Fórmula aí, ó, um abraço para você, todos do Posto Central e muito obrigado você que está no comércio aí, abriu, né, as portas para que nós da Cidade FM pudéssemos entrar, você que está na zona rural, um abraço para todos vocês, pessoal na estrada, sempre ouvindo a gente, muito, muito, muito obrigado. E agora é um pedido aí da Bianquinha, ela oferece para a mãe dela que é apaixonada nessa música, então vamos no ritmo de Marília Mendonça, Você Vai Sentir Saudades, tem certeza que vai.

0: Se foi Zezé de Camargo e Luciano, eu duvido. Agora são 11 horas e 17 minutos.
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8: Estamos de volta por aqui, hein? Nesse encontro marcado que está maravilhoso. Que companhia boa essa sua comigo, viu? E é isso aí, gente. Continue participando, continue mandando fotinhas. É, hoje o nosso sorteio aí é um brinde especial do Feitos por Tatá. Quem já experimentou sabe que é bom, muito gostoso, muito caprichoso. E ó, você que não conhece, não experimentou, a hora é agora. Você consegue mandar mensagem aí, ó, pelo 996-330983 ou ligando pra mim no 3281-5800. E daqui a pouquinho eu vou falar um pouquinho mais sobre as nossas, o nosso sorteio do Dia dos Pais, viu? Então você fica conectado aí com a gente, não perca, porque tá tudo acontecendo lá no nosso Instagram, já é um motivo pra você nos seguir no Cidade FM _ Tupaciguara. Mas já eu falo um pouquinho mais com vocês. Vamos no ritmo aí de Wesley Safadão, um coração machucado.
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Simbora pra mais um bloco musical aqui comigo no Encontro Marcado. Gente, e agora eu vou falar um pouquinho com você referente ao sorteio do Dia dos Pais que tá rolando lá no nosso Instagram. É, isso aí é pra você que ainda não nos segue, viu? É hora de correr por lá no Cidade FM _ Tupaciguara e ficar por dentro das nossas parcerias referente ao nosso sorteio aqui para os papais, combinados? Então, um dos primeiros sorteios aí é do Sushi Gastro e Companhia, valendo uma barca com 50 unidades. Pra quem é apaixonado assim, em sushi, aí já é uma boa dica. 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Ela vai dar uma caixa de bombons sortidos. 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E seguir também, que é bem importante. O nosso sorteio, ele vai ser realizado no dia 7 de agosto, então não perca, vai ser no decorrer de toda a nossa programação, no horário do Lucas, no meu horário, do Fabrício, da Mari, viu? Então você não pode perder. Quer garantir? Já corre, dá aquela averiguada lá no nosso Instagram e participe com a gente. E agora vamos aí de modão por aqui, hein? Com o Guilherme Santiago, disco de modão pra você. Agora são exatamente 11 horas e 38 minutos.

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2: De volta com você aqui ao vivo no Encontro Marcado, hein? Nesta manhã de terça-feira. E eu já quero mandar um alô aqui bem especial para todos lá da Zema. Um abraço, muito obrigado pela parceria. O pessoal também da Nabrasa, Petinho, Jantinho, Aline e toda a sua equipe sempre ligadinhos com a gente. Muito obrigado por essa companhia. E você também, onde quer que esteja, muito obrigado aí pela sintonia. Já mandar um alô pra Cida, que tá ligadinho com a gente. A Wilca, a Lelê, sempre ligadinhos também. A Marcelino, Alessandro, Sueli, muita gente participando hoje. E é isso aí, gente, é isso que a gente gosta, essa sintonia, né? Esse contato direto com vocês. Então continue participando aqui pelo 996-330983 ou pelo 3281-5800. Hoje, brinde, valendo aí um Feitos por Tatá. Se você não participou, corre que ainda dá tempo. O nosso programa vai chegando aí já na reta final, mas ainda tem muita música pra você, informação e aquela alegria diferenciada aí pra deixar a sua manhã ainda mais gostosa. Vamos então no ritmo animado de Fernanda e Sorocaba, Bala de Prata pra você.

0: Bom demais!
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10: Cidade FM, agora 12 horas e 5 minutinhos, hein? Já vamos no ritmo aí de Luan Santana, Por Te Amar Assim.

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6: Chegando com mais um Minuto Esportivo para você apaixonado por futebol. Trazendo as informações mais quentes e os fatos que movimentam o cenário esportivo de forma clara e objetiva. Prepare-se, porque o mundo da bola não para. A UEFA endurece o discurso e afirma categoricamente que perdeu a confiança em Infantino na presidência da FIFA. E aqui no Brasil, as novidades do Flamengo. José Boto enfrenta um desgaste considerável e os bastidores do clube vivem um clima de cobrança intensa.
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6: A relação

0: entre a UEFA e a FIFA ganhou sim um novo e tenso capítulo. A entidade europeia, que representa os clubes e federações do continente, veio a público para declarar que perdeu completamente a confiança no atual presidente da FIFA, Gianni Infantino. Essa postura da UEFA eleva ainda mais a tensão nos bastidores das duas maiores instituições que regem o futebol mundial, indicando um período de forte atrito e incertezas sobre o futuro da gestão global do esporte. É um movimento que pode ter grandes repercussões nas decisões e rumos das competições internacionais e das políticas do futebol. Virando a página para o cenário nacional, mais especificamente para o Rio de Janeiro, o Flamengo vive momentos de bastante pressão. O diretor de futebol do clube, José Boto, tem enfrentado um desgaste notável dentro da instituição. Há fortes cobranças direcionadas ao seu desempenho e às suas decisões, em meio a um ambiente de insatisfação. Além disso, a tensão também se espalha para o departamento médico do Flamengo, que se soma aos desafios enfrentados pela equipe. Todo esse cenário de cobranças e desgastes aumenta consideravelmente a pressão sobre o time rubro-negro, especialmente antes da disputa da importante Copa Libertadores, onde o desempenho será ainda mais crucial.
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0: É o que temos de mais relevante e urgente nos gramados e nos bastidores do futebol, nesta primeira parte do nosso programa. A gente faz uma breve pausa e já volta com muito mais no Minuto Esportivo. Fique ligado na programação.
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2: E agora pra vocês aí, Luísa Martins, Tailândia. Agora são 12:22.

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Cidade FM, agora são 12 horas 31 minutinhos e você está sintonizado aqui na melhor, que é 98,3 Cidade FM, trazendo o melhor da música para você, informação, sorteio para você e aquele alto astral diferenciado. É, meu povo, isso você não encontra em qualquer rádio, não, é só na Cidade FM. E a minha pergunta que não quer calar, já deu aquele conferido lá nas nossas redes sociais? Lembrando que nós estamos com super sorteios aí do Dia dos Pais e lá na nossa, nas nossas redes sociais você consegue verificar cada um desses sorteios, viu? Então nós contamos com a sua participação por lá também. Segue todas as regrinhas direitinho para que você não deixe, né, de participar aí com a gente. Já quero mandar um alô especial pro Luciano, João Pedro, que tá ligadinho com a gente, né, ouvindo a sintonia gostosa da Cidade FM. E ó, também mandar alô para os nossos parceiros aqui, né? A todos lá do Posto Tupaciguara, Café Mesmo, FM Calçados também sempre ligadinhos. Alô, Erivelton, um abraço para você, meu querido. Terçou, bebê, é isso aí. Vamos que vamos, porque eu vou te falar uma coisa. Essa terça-feira só tá começando. O programa já está quase acabando, mas ainda tá tempo de você participar aí do nosso sorteio Feitos por Tatá pelo 996-330983 ou 3281-5800. Ó, só porque você pediu, Erivelto, já eu coloco, viu? Vou colocar pra você essa música maravilhosa aí do Christian Ralph. Mas vamos pegar um pagodinho aqui primeiro com Ícaro e Gilmar, 12 horas. Um feat aí com Humberto e Ronaldo também. Música sensacional. Agora fala, qual que não é música boa por aqui, hein?

E agora, bora de moda apaixonada por aqui, Christian Ralph, loucura demais, aqui na Cidade FM, a rádio feita pra você.

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1: E aí, galera plugada? Gastos com IA pesam no caixa das Big Techs, mas o retorno vem.
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1: Corrida pela inteligência artificial tá a todo vapor. E as empresas de tecnologia estão investindo pesado em infraestrutura. Esse ritmo acelerado de gastos, que a gente chama de CAPEX, está afetando diretamente o fluxo de caixa livre de gigantes como a Alphabet, a dona do Google. Para bancar a construção de toda essa estrutura de IA, a grana sai rápido, diminuindo o dinheiro disponível no caixa. Mas calma, não é só preocupação. Apesar desse impacto inicial, a demanda por inteligência artificial só cresce. E a expectativa é que esse investimento massivo comece a dar um retorno bem interessante em até 3 anos. É uma aposta alta no futuro, onde os lucros devem aparecer e justificar cada centavo gasto agora. O mercado se reconfigura para a era da IA, com olhos fixos no potencial gigante dessa inovação. Fica ligado que o Plugado volta já já com mais novidades.
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3: Meu povo, como eu sempre digo, o que é bom acaba. Infelizmente, o nosso encontro marcado está chegando ao fim, né? Nesse bloco agora musical. Porém, ainda nós temos um sorteio. Então, eu quero agradecer muito a Tatá aí por esse brinde maravilhoso. A galera sempre participa muito. E eu vou te falar, hoje vocês me deixaram muito mais orgulhosa do que os outros dias, viu? Porque participou, que participação bonita, que energia gostosa de vocês. E eu fico muito feliz por fazer parte disso, viu? De verdade mesmo. Vocês alegram as minhas, né, manhãs. Muito bom ter você por aqui. Então, bora aí pra ver quem será o contemplado ou a contemplada de hoje, hein? Quem será? Quem será? Ó, e hoje foi a Isabel Cristina, ela que tava ouvindo aí, ligadinha com a gente também, na Cidade FM. Muito obrigada aí pela audiência, obrigado pela participação, obrigado por você que mandou mensagem, tirou foto, né, participou. Muitos mandaram foto, nem queria participar do sorteio, né, era só pra realmente mostrar que estava nos ouvindo, e eu fico muito feliz com toda essa participação diferenciada de vocês, tá? Então, muito obrigado de coração pela companhia, pelo carinho, pela audiência. Que o restante aí do seu dia seja leve, produtivo, cheio de notícias boas, porque a gente sempre precisa de uma notícia boa, né? E nunca se esqueça que cada novo dia é uma oportunidade de recomeçar, acreditar e fazer acontecer, viu? Fica agora aí com a próxima programação com o Lucas Araújo, Voo Livre pra você, aquele programação diferenciada para suas tardes. E amanhã, se assim Deus nos permitir, nós nos encontraremos de novo a partir das 9 horas da manhã. Combinados? Beijo, beijo, beijo. Fiquem com Deus e meu muito obrigado. E ficamos aí nesse ritmo gostoso. Confronto com o Guilherme.
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5: Fala galera do esporte, sejam muito bem-vindos ao Minuto Esportivo. A gente chega junto para trazer o que há de mais quente no mundo da bola. Com as informações que você precisa para ficar por dentro de tudo. E já vamos direto para as manchetes. A CBF vai avaliar a reclamação do Corinthians contra a arbitragem, mas a punição não deve acontecer. Craque Neto crava a presença de Neymar na decisão da Copa do Brasil, no Mangueirão, para o jogo entre Remo e Santos.
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5: Primeiro, o assunto que envolve a Confederação Brasileira de Futebol. A CBF será acionada mais uma vez por conta da arbitragem. O Corinthians apresentou uma reclamação formal contra o árbitro Alex Gomes Stefano. A reclamação do Timão será avaliada pela entidade, mas segundo as informações, uma punição ao juiz não deve acontecer. Vale lembrar que na partida de ida, o time conhecido como Colorado saiu na frente e abriu uma vantagem de 2-0 em cima do Corinthians. E a expectativa é grande para a Copa do Brasil, especialmente para o confronto entre Remo e Santos. O craque Neto trouxe uma informação que agitou a torcida santista. Ele cravou a presença de Neymar na decisão da Copa do Brasil, que será disputada no Mangueirão. A torcida do Santos deposita uma grande esperança no camisa 10, para que o time consiga passar de fase na competição. A expectativa é que a presença do jogador traga um ânimo extra e ajude o Peixe a buscar a classificação.
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5: É isso, galera. Ficamos por aqui com essa parte do Minuto Esportivo, mas não saia daí, porque o programa continua com muito mais. Volto já já. Fique ligado na nossa programação.
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1: Cidade 13:05, boa tarde pra você que tá ligadinho, tá ouvindo da Cidade FM. Tô chegando, hein? Pra fazer parte desta terça-feira abençoada por Deus, trazendo pra você o melhor da música, o melhor conteúdo. O programa mais eclético tá começando agora, viu? Trazendo pra você o melhor da música, com todos os estilos musicais. É só você pedir que a gente toca pra você. O WhatsApp tá disponível pelo 34996330983. O micro fixo 3281-5800. Hoje, terça-feira, tem panificadora Veneza pra você. E pra participar é simples, tá? É só mandar um sim. Lucas, já tô online. Tô ouvindo a cidade. Manda aqui no zap que a gente tá pronto pra te atender. Bora começar o peteco? Já dizia os bons sábios: música boa é música tocada. Chegando o Diego e Arnaldo. Zé Neto e Cristiano, vai cair água. Afinal, ela subiu, gente. Oh, é raro, mas acontece, viu?

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7: E aí, galera, sintoniza que a energia aqui já tá a mil. Chegando com Andressa Pires pra gente mergulhar nas notícias mais quentes do universo da música. A gente traz uma novidade que tá fazendo barulho por aí. A banda Catiça tá apostando pesado num som mais denso, mais envolvente, no seu single fresquinho, Pé Vermelho. É isso mesmo, a galera da Catiça mandou ver nesse trabalho mais recente, celebrando com muito orgulho as raízes, as origens lá do norte do Paraná. Uma sonoridade que promete agitar e fazer a cabeça da galera. E se você curte uma pegada mais forte, com certeza vai curtir essa faixa. Fica ligado porque tem muito mais informação, tem muito mais agito vindo por aí. Já já eu volto com mais no Drops News.
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9: Cidade 1320, começando o nosso voo livre. Pra você que tá chegando, tá sintonizando. Alô, Gleibson, tá ligadinho com a gente? Já mandou aqui. Lucas, já tô online, viu? Opa, maravilha, hein, Gleibson? Tamo junto, meu irmão. Gostaria de mandar toda a programação para os meus amigos da Vazante Agropecuária. Alô, galerinha da Vazante Agropecuária. Cheguei, viu? Bora, bora fazer uma terça-feira diferenciada pra dar aquela animada. Eu sei que tá no comecinho da semana, tem gente que tá meio descabriado, né? Fala, nossa, sexta-feira tá tão longe. Calma, gente. Vamos respirar, vamos acalmar, vamos viver um dia de cada vez para depois sofrer as coisas, tá bom? A segunda já foi, que pra mim é o pior dia. Eu também não ouvi vocês. Alô, Ellen, também tá chegando por aqui, já mandou aqui. Lucas, eu tô ligadinha na rádio, viu? E a Lia também. Maravilha, Ellen. Lia, obrigado pela companhia de vocês. Um abraço especial pra galerinha do agronegócio, da zona rural, tá ouvindo a gente. Fazendas, ranchos, pousadas, tá sempre ouvindo aí, tá no trecho aí das estradas de terra e ouvindo a cidade, maravilha, né? Pessoal também das cidades vizinhas, Araporã, Monte Alegre, Canápolis, Capinópolis, Centralino, Belândia. Pessoal tá mais longe também, viu? Afinal, as ondas do rádio da Cidade FM vão longe, rapaz. Um exemplo é lá em Goiânia, né? Não, Azarias, Fazenda Panamá, lá no Goiásão, tô ouvindo a cidade. Nossa! Tem gente lá no Paraná, Tocantins, ouvindo a cidade. Maravilha, hein? Então hoje é o seguinte, tá valendo um brinde da panificadora Veneza, 1 quilo de quitandas. E para participar é fácil, é só fazer como um alto brilho aqui, a Valéria Mendes lá na Casa Nova. Lucas, tô online. Prontinho, ó, o alto brilho já mandou aqui, viu? Boa tarde, meu amigo, ligadinhos todos os dias. Ah, mentira, é hoje? Dá um alô aí, Luan. É hoje ou pro Dia dos Pais? É novidade, gente. O Luanzinho lá do Alto Brilho acabou de mandar aqui, tá me surpreendeu, viu? Até eu vou entrar nesse palio aí que eu tô precisando. Yeah. Lucas, vamos sortear uma lavada aí por conta da Alto Brilho, rapaz. Mas, rapaz. Maravilha, hein, Luan? Obrigado, meu irmão. Obrigado mesmo, de coração, viu? Ó, já mandou que adianto, é pro Dia dos Pais. Então, beleza, vamos organizar uma artezinha bacana aqui. Manda um alô sua aí da empresa, tá bom? Pra gente fazer uma arte rapidinha aqui pra você. Obrigado, nego. Tamo junto, hein? Então, bora, bora. Chegando mais moda, Wesley Safadão, na cama que eu paguei. Vixe, tenso, hein?

0: Deus te abençoe.
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3: Você está no Minuto News. No destaque de agora, pesquisa indica que 50,6% desaprovam e 43,3% aprovam o presidente Lula no Rio de Janeiro. No mercado, o petróleo Brent recua mais de 5% após o presidente Donald Trump desistir de novo ataque contra o Irã. E a travessia para Ceuta abre uma crise de desaparecidos, gerando preocupação internacional.
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3: O presidente Lula registra índices de aprovação e desaprovação na capital fluminense. Uma pesquisa recente aponta que 50,6% dos entrevistados na cidade do Rio de Janeiro desaprovam a gestão do presidente. Por outro lado, 43,3% dos cariocas aprovam a administração de Lula. Os dados coletados na capital fluminense indicam uma polarização na avaliação popular, refletindo a percepção da população do Rio de Janeiro em relação ao governo federal e suas políticas. No cenário econômico, o mercado de petróleo registra forte queda. O barril de Brent recuou mais de 5% nesta manhã, refletindo as recentes decisões geopolíticas. A baixa é atribuída à desistência do presidente dos Estados Unidos, Donald Trump, de realizar um novo ataque contra o Irã. A notícia aliviou as tensões no Oriente Médio, impactando diretamente os preços da commodity globalmente. Essa movimentação nos mercados financeiros demonstra a sensibilidade do setor energético a eventos internacionais e declarações políticas de peso, com a expectativa de como os preços se comportarão nas próximas negociações. E a rota migratória em direção a Ceuta enfrenta uma grave crise humanitária. A travessia, utilizada por muitos que buscam chegar ao enclave espanhol no norte da África, tem provocado um aumento preocupante no número de desaparecidos. As autoridades locais e organizações humanitárias alertam para os riscos e desafios enfrentados pelos migrantes, que se aventuram em condições extremas. A situação intensifica o debate sobre políticas migratórias e a segurança nas fronteiras, exigindo ações urgentes para proteger as vidas em risco e mitigar o sofrimento humano nessa região.
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0: Fala, Lucão, meu amigo. Vai estar aqui online, hein? O rádio não para, não, hein? Manda um alô aqui pro Luciano aqui. Tá no sentamento do tijolo aqui. E o rádio no 12, hein? Mandou uma música boa pra nós aí, um do Renan e Raí, modão. Manda pro Luciano e pro Pitoco.
1: Opa! Na hora, moçada. Obrigado, viu? Abração pra galerinha da construção civil. Alô, Luciano! Ó, tá ficando bom, viu? Tá caprichado, rapaz. Esse aí eu vou indicar pra geral, tá bom, Luciano? Tá manjando o negócio aí, né, Pitoco? Tamo junto, moçada, obrigado aí pelo carinho, ó. Quem mandou um áudio pra gente foi o Pitoco mesmo, ó. Eita, apelido carinhoso, viu? Daqui a pouquinho eu vou tocar um Teodoro Sampaio aí pra você, Pitoco. Bora de mais moda pra você, Renan Raim, então, chorei de sinal. Abraço também pra Débora, tá ligadinho com a gente, mandou um áudio aqui, falou que tá ouvindo e quer participar dos sorteios, né, Débora? Na hora, já tá com o nome aqui, tá? Valéria Mendes, Casa Nova Materiais para Construção e Casa Nova Agropecuário Oeste. Já mandou aqui, ó, é muita pressão, vi, cheguei, viu, gente? Aqui quando eu chego a música não para não. Alô, ligadinho sempre com você, Mariudinha Ópticas. Mariudinha, Fran, Lolita, bora, bora. Chegando, Renan Raí, chorei no sinal. Afinal, aqui você pede e a gente toca.
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0: Cidade, 13h44, chegando o momento modão pra você na sequência. E vai lá pra Marilda Ópticas. Alô, meninas! Abraço pra Fran, pra Lolita, pra Marilda. Afinal, chegou o momento, viu?
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3: Ai, credo, ai.

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1: Plugado de volta, galera. Andressa Pires na área e a gente já chega com tudo. Olha só essa do cinema. Filme de terror com 0% no Rotten Tomatoes ganha data de estreia no streaming.
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1: Pra quem gosta de um bom terror ou de um filme que virou meme antes mesmo de estrear, Psycho Killer, Em Busca do Assassino, tá chegando no Brasil. O longa, que tem no elenco uma atriz de Noites Brutais, ganhou destaque, ou melhor, ganhou um zero redondo lá no Rotten Tomatoes, gente. 0% de aprovação. Isso é tipo um atestado de que é ruim, né? Mas a curiosidade pra ver o que rolou é enorme. Esse filme já tem data marcada pra chegar diretamente no Disney Plus. Então prepara a pipoca pra conferir essa pérola. Ou nem tanto. E o Plugado não para. Em instantes a gente volta com mais novidades e o melhor da música pra você. Fica ligado.
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4: Cidade 1352. Alô, Rayane. Obrigado pela sua participação, viu? Elivelton, essa é pra você, viu? A pedido da esposa ouvindo a cidade, mandou pro Elivelto, maridão. Então vamos de garoto de rua com Zezé de Camargo e Luciano.

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0: demais, um livro.
1: Valeu, Nando Moreira.
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3: chegando com mais um Minuto Esportivo para você apaixonado por futebol. Trazendo as informações mais quentes e os fatos que movimentam o cenário esportivo, de forma clara e objetiva. Prepare-se, porque o mundo da bola não para. A UEFA endurece o discurso e afirma categoricamente que perdeu a confiança em Infantino na presidência da FIFA. E aqui no Brasil, as novidades do Flamengo. José Boto enfrenta um desgaste considerável e os bastidores do clube vivem um clima de cobrança intensa.
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3: A relação entre a UEFA e a FIFA ganhou sim um novo e tenso capítulo. A entidade europeia, que representa os clubes e federações do continente, veio a público para declarar que perdeu completamente a confiança no atual presidente da FIFA, Gianni Infantino. Essa postura da UEFA eleva ainda mais a tensão nos bastidores das duas maiores instituições que regem o futebol mundial, indicando um período de forte atrito e incertezas sobre o futuro da gestão global do esporte. É um movimento que pode ter grandes repercussões nas decisões e rumos das competições internacionais e das políticas do futebol. Virando a página para o cenário nacional, mais especificamente para o Rio de Janeiro, o Flamengo vive momentos de bastante pressão. O diretor de futebol do clube, José Boto, tem enfrentado um desgaste notável dentro da instituição. Há fortes cobranças direcionadas ao seu desempenho e às suas decisões, em meio a um ambiente de insatisfação. Além disso, a tensão também se espalha para o departamento médico do Flamengo, que se soma aos desafios enfrentados pela equipe. Todo esse cenário de cobranças e desgastes aumenta consideravelmente a pressão sobre o time rubro-negro, especialmente antes da disputa da importante Copa Libertadores, onde o desempenho será ainda mais crucial.
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3: É o que temos de mais relevante e urgente nos gramados e nos bastidores do futebol, nesta primeira parte do nosso programa. A gente faz uma breve pausa e já volta com muito mais no Minuto Esportivo. Fique ligado na programação.
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4: Vamos nessa. Cidade, 2:05. Estamos de volta. Chegando pra vocês aí, Rodolfo Minição. Abraço especial pra galerinha que tá lá no Alvo Supermercado ouvindo. Pessoal no Boi na Brasa também. Galerinha dos postos de combustível.

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6: E aí, galera? Andressa Pires de volta com o Drops News. Direto pra você que curte o universo pop e todas as novidades que movimentam a cena. E já que a gente tá falando de quem arrebenta, quem aí não se lembra do sucesso meteórico do João Gomes, hein? Aquele cara que explodiu no Brasil ainda super jovem e virou febre. Pois é, ele anda refletindo sobre tudo isso e admitiu que o impacto da fama foi gigantesco na vida dele. Mas tem uma coisa que ele apontou como totalmente decisiva para essa mudança, para essa nova fase e para a relação dele com todo esse sucesso: a paternidade. Isso mesmo, a chegada do filho foi o grande divisor de águas para o João Gomes. Ele afirma que ser pai o fez repensar muita coisa, amadurecer e que mudou completamente a perspectiva dele sobre a carreira e a vida pessoal. É o nosso astro do piseiro mostrando que a paternidade transforma mesmo. Demais, né? Tem muito mais vindo por aí, então fica ligado porque já já eu volto com mais informações e as notícias que você precisa saber. Não sai daí.
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8: Cidade 12:17, começando agora o nosso momento flashback. E hoje a gente vai para um lado mais engraçado da cultura. Vamos lá para os anos 90. Isso mesmo, trazendo clássicos que marcaram épocas de um tom quanto comédia. Pois é, hoje trazemos músicas mais engraçadas, mas que não perdem às vezes nas rodas de família, nos bares da cidade, naquela resenha com os amigos, sempre toca elas. Então bora viajar no tempo comigo? Vamos lá pros anos 90 e começando com Só Pra Contrariar. Afinal, quem nunca pegou uma chinela, uma garrafa, um pedaço de pau ou de árvore pra tacar na barata dela? Pois é, bora comigo? Aumenta o som e vamos pro momento flashback.

trazendo esse clássico pra você da música um tanto quanto criativa, né? Agora tá chegando umas músicas que não faltavam nas boates dos anos 90. Então você que tá me ouvindo aí, tem mais dos trintinha, bora viajar no tempo, vamos relembrar como é que eram as boates, as discotecas da época, porque naquela época não podia faltar uma tal de Corona, mas não era cerveja não, viu?

0: Cidade, chegando pra você um momento flashback, relembrando clássicos da década de 90 que bombaram nas discotecas, boates e tudo mais, né? Aqui na cidade você encontra as melhores para os melhores. Daqui a pouquinho, muito mais música chegando pra você.
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2: Você está no Minuto News. No destaque de agora, a corrida pelo governo de Sergipe mostra empate técnico. Na economia, o IPCS registra queda em julho, mas acumula alta em 12 meses. E as bolsas da Ásia fecham em baixa, puxadas por ações de inteligência artificial.
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2: Uma pesquisa divulgada pelo Real Time aponta um cenário de empate técnico na corrida pelo governo de Sergipe. O atual governador e o ex-prefeito de Itabaiana estão lado a lado, dentro da margem de erro, tanto para o primeiro quanto para o segundo turno. Essa situação sugere uma disputa bastante acirrada no estado, com os resultados da eleição ainda indefinidos, e a expectativa de uma campanha intensa até o pleito. Acompanharemos de perto os desdobramentos dessa disputa. Na economia, o Índice de Preços ao Consumidor Semanal, o IPCS, apresentou uma queda de 0,08% no mês de julho.

0: A informação vem do Instituto Brasileiro de Economia da Fundação Getúlio Vargas. Apesar dessa retração mensal, o acumulado dos últimos 12 meses do IPCS ainda registra uma alta, chegando a 3,86%, indicando as variações no custo de vida ao longo do último ano. Um dado importante para entender o poder de compra do consumidor brasileiro. E no cenário internacional, as bolsas da Ásia encerraram o pregão em queda, refletindo um movimento global de recuo. A principal influência para essa baixa veio das ações relacionadas à inteligência artificial, que registraram desvalorização em diversos mercados. Essa retração nos papéis de tecnologia puxou para baixo os índices acionários asiáticos, sinalizando uma cautela dos investidores com o setor e seus impactos futuros na economia global.
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Cidade, 2:37. Abração especial pra galerinha lá do fórum. Alô, Segunda Vara. Pessoal tá ouvindo em peso. Alô, Rosália. Galerinha nas oficinas mecânicas ouvindo a cidade. Tá ouvindo aí também nas funelarias. Funelaria Dias, meu parceiraço. Hugão, Mateusão, Vandelan também. Tá sempre na sintonia. Pessoal na Stop Car. Adrianinho Franguinho, Bruno Borges, Roberto, Miriam. Pit Stop Borracharia, William Donelis. Galerinha, tô ouvindo também lá no Superlar Móveis. Tá com um somzinho lá na calçada, ouvindo a cidade. Pra você, pedestre, que tá passando aí, ó. Tá na porta das lojas, ouvindo a Cidade FM. 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O pessoal tá ligadinho também aí nas construções civis. Sempre na sintonia. Vamos de Henrique Juliano? Chuva de breja chegando pra você. É, final de semana já tá logo aí, viu? Vocês acham que tá longe? É aí que vocês se enganam. Quanto mais longe tá, mais perto fica.

abração especial lá pro Luan, o Alto Brilho tá ouvindo a gente, pediu Lucas, manda pra gente Charlie Brown Jr., Dias de Luta, Dias de Glória. Nossa. Agora, chegando pra você na cidade, a mais ouvida.

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1: E aí, galera plugada? Chegando junto, Andressa Pires com vocês para mais uma parte eletrizante do nosso plugado. E para começar, já vamos direto pro mundo da música. Olha só essa bomba. Slash revelou que a volta ao Guns N' Roses e a reconciliação com Axl Rose foi simplesmente do nada.
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1: O icônico guitarrista Slash, que deixou a banda em 1996, pegou todo mundo de surpresa ao se reunir com seu antigo colega, o vocalista Axl Rose, 20 anos depois. 20 anos, gente. Imagina a intensidade desse reencontro. Segundo o próprio Slash, essa reconexão foi algo totalmente inesperado. Do nada mesmo. Os fãs, claro, foram à loucura com a volta de uma das duplas mais lendárias do rock. Essa história mostra que o universo da música sempre guarda reviravoltas incríveis e que às vezes o que parece improvável acontece, deixando a gente de queixo caído. E o plugado não para. Daqui a pouquinho a gente volta com mais novidades e o melhor da música pra você. Fica ligado.
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0: Cidade, 2h50. 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Luxinhos da Mari. Alô, Mari. Muito obrigado, viu? Elisângela passou aqui, deixou um luxinho maravilhoso para minha menininha. Fiquei muito feliz, viu, Mari? Abraço para você, todo sucesso do mundo, tá? Pro seu empreendimento. Ficaram lindos. Lindos, lindos, lindos. São lacinhos aqui, ó, personalizados. Um mais lindo que o outro. Tem azul, tem branquinho, tem amarelinho, rosa. Esse rosinha aqui eu apaixonei, Mariana, você viu isso aqui? Eles são de flores, Mariana, olha isso, que lindo.
1: Ah, não, bonitinho demais.
0: Não, fala, viu? Se não é.
1: Deu vontade de fazer um fiote.
0: Não, deu vontade de fazer mais dois, filho. Ô, meu bem, tá me ouvindo? Vamos fazer. Ficou lindo, gente. Não, abraço mesmo, Mari. Então, um abraço aí pro Luxinhos da Mari, grande abraço aí, tá? Mandando um brindes aqui, mimos pra minha pequenina. Eu fico muito feliz, a analista também vai ficar muito feliz, eu tenho certeza, tá, Mari? E todo sucesso do mundo pra você, que todos seus rendimentos dobrem cada vez mais, pedidos, clientes, afinal, aqui na cidade a gente vai te indicar sempre, tá bom? Obrigado aí pelo carinho com a minha pessoa e com a minha pequenina mesmo, fico muito feliz, tá? E por falar em pequenina, a gente já vai aproveitar e lançar um spoiler por aqui. Sexta-feira tá chegando e a gente vai fazer um programaço especial pro Dia dos Pais. É isso aí. E tem até um título, viu? Eu tô até que fazendo a arte, ô Mariana. Você sabia que a gente vai fazer um programa especial Dia dos Pais? Eu vou fazer no meu e eu acredito que você vai puxar um pouquinho pro seu também. Porque a gente vai fazer sorteio atrás de sorteio. Você viu tanto de sorteio que tem?
1: Rapaz, eu fiquei impressionada.
0: Não, viu? Tem base não, viu?
1: Essa equipe, esses nossos parceiros são incríveis, cada brinde melhor que o outro, que coisa linda.
0: Não, é lindo demais, inclusive um deles tá até por aqui, ó, o Cairo lá do Calçado Estriano, quanto mais, Lucas 3, Cairo, pelo menos, meu sonho era fazer um time de futsal, mas a analista tá meio descrente, mas vou tentar, viu, Cairão, vou tentar, é bom, paz, as noites mal dormidas, no dia a gente

0: compensa. Sorrisinha é bom demais.
1: Tem que aproveitar e já.
0: Não, já tem que engatar, já tem que começar agora. Aí bom que cresce tudo junto, já fica uns 10, 12 anos sem dormir direito.
1: Aí dá pra todo mundo entrar no mesmo time mesmo.
0: Dá, já vai, já põe um. Se não for de futsal, que seja de vôlei, porque já foi uma menininha, né? Vai que vem mais três meninas. Dá certo fazer um de vôlei, né? Então, ó, lembrando que na sexta-feira, só puxar aqui rapidinho, a gente vai ter um programa mais que especial, né? De Dia dos Pais, que é Dia dos Pais, Heróis da Vida Real. É um programa que eu tô criando aí na sexta-feira, no Voo Livre, a partir das 13 horas, onde a gente vai fazer interação, né? Com todos os nossos ouvintes. A gente vai querer histórias, vai querer mensagens bacana, áudios, fotos com os pais. Então, cada participação, cada deixa que a gente fizer aqui no programa vai valer um brinde.
1: Legal, hein?
0: Top, né? É porque é brinde demais, mano. Então a gente tem que pôr uma regrinha pra cada um ganhar um brinde, né?
1: Eu acho que essa regra é muito bacana, viu?
0: Não. Então a gente vai fazer um programa bem bacana, bem legal. Tem carteira lá da Nova Era. Tem um kit meia da Olímpicos, do Calçados Triângulo. Tem brinde também do Alvo Auto Center, né? Tá ligadinho com a gente. Alto Brilho também mandou aqui. Falou, Lucas, manda aí uma lavagem grátis. Pensa você presentear seu paizão. Fala assim, pai, não precisa lavar a nave. Pode deixar que o Alto Brilho vai lavar. Nossa, o cara vai chegar a arrepiar de orelha a orelha. Fala assim, eu não vou precisar trocar o final de semana pra lavar carro. Eita, eu seria um que vou entrar na briga. Vou pôr o telefone na mão da minha pequenininha e falar assim, manda mensagem, minha filha.
1: Vai,
0: será que ela dá conta?
1: Dadá aí,
0: fala Gugu Dadá. É, que aí ela já participa. Então é isso, passando só pra dar o spoiler, logo, logo lá no Instagram da cidade, a gente vai soltar a nossa, a imagem original, oficial do nosso programa de sexta-feira. Então não percam, cola na Cidade FM, porque aqui é música, é curtição e é brinde o tempo todo.

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0: só essa bola no gol.
1: Valeu, Goiânia! Que delícia, cara, tem que respeitar.
0: Que
1: moda boa, que moda boa, que moda boa.
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0: Cidade, 15 horas, 10 minutinhos, agora diretamente de Belo Horizonte, recebendo ela. Alô, Líria, tudo bem?
1: Olá, boa tarde para você, querido, tudo bem? Boa tarde para os nossos ouvintes ligadinhos aí na cidade.
0: Boa tarde, como estamos hoje, Líria?
1: Aqui hoje está um pouco mais quente, agora à tarde, Lucas.
0: Olha.
1: Mas, de manhã bem cedo, estava frio.
0: Eita, então tá dando aquele famoso choque térmico, então, um perigo, hein?
1: É, um perigo.
0: Nossa senhora, imunidade vai lá no zero.
1: Por isso que tem que alimentar bem.
0: E beber água.
1: Tomar própolis.
0: Justamente, uma vitamininha D também pra dar uma ajudada, um complexo, né?
1: Exatamente, querido, sempre bom.
0: É, Líria, o que você traz hoje da Assembleia Legislativa de Minas?
1: Lucas, a campanha Agosto Lilás pelo fim da violência contra a mulher tem o apoio da Assembleia de Minas. Até 7 de agosto, a fachada do Palácio da Inconfidência recebe iluminação especial na cor lilás. A mobilização marca 20 anos da Lei Maria da Penha, principal instrumento de proteção às mulheres em situação de violência no país.
2: O Agosto Lilás foi instituído nacionalmente em 2022 e neste ano ganha um significado especial com a comemoração dos 20 anos da Lei Maria da Penha, referência no enfrentamento à violência doméstica e familiar. Além da iluminação da sede do Legislativo, a Comissão de Defesa dos Direitos da Mulher promove no dia 10 de agosto uma audiência pública para debater os 20 anos da norma e fortalecer a discussão sobre as políticas de prevenção e enfrentamento à violência de gênero. A iniciativa é da presidenta da comissão, deputada Ana Paula Siqueira, do PT. A mobilização também busca reforçar a divulgação dos canais de denúncia para que mulheres em situação de violência possam buscar ajuda especializada. Em casos de emergência, o telefone é o 190 da Polícia Militar. Também estão disponíveis o 197 da Polícia Civil e o Ligue 180, Central Nacional de Atendimento à Mulher, um serviço gratuito, confidencial e que funciona 24 horas por dia. Já na Assembleia, a Procuradoria da Mulher

0: também recebe denúncias, orienta as vítimas e encaminha os casos aos órgãos responsáveis pelo atendimento e pela proteção das mulheres.
1: Direito do Consumidor.
2: No próximo domingo é celebrado o Dia dos Pais. Para quem for presentear nessa data, o coordenador do PROCON Assembleia, Marcelo Barbosa, faz um alerta sobre os golpes virtuais.
3: Não acesse links que são enviados pelas redes sociais, pelos celulares, por WhatsApp, por e-mails, com promessas de preços aí muito abaixo do preço de mercado. Então, tomar muito cuidado. Se o consumidor desejar fazer a compra pelo comércio eletrônico, que ele digite o nome do estabelecimento corretamente, verifique aí que seja um estabelecimento já conhecido no mercado.
2: A entrevista completa do coordenador do PROCON está no nosso portal, almg.gov.br/rádio. Da Assembleia de Minas, para a cidade, Líria Vaz.
4: Muito obrigado, Líria. Ótima terça e até amanhã.
2: Até amanhã. Abraço.
4: Abraços. Tchau, tchau.
5: Tchau, tchau. 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
12: E aí, galera antenada, Andressa Pires de volta com toda a energia aqui no Drops News. E já chegamos com uma notícia que agitou o mundo da música e deu um baita susto na nossa querida Karol G. Imagina só a cena. Durante um show lá no Canadá, em Toronto, um fã conseguiu furar toda a segurança e invadiu o palco. Não é brincadeira não, gente. Ele chegou a agarrar a cantora pelo braço, deixando todo mundo de cabelo em pé. A equipe de segurança, claro, agiu super rápido e logo o homem foi contido, tirado do palco. Apesar do susto, o profissionalismo da Karol G falou mais alto. Ela manteve a calma, seguiu a apresentação numa boa e mostrou por que é uma estrela de verdade. Que situação, né? É complicado quando a emoção extrapola os limites. Mas o importante é que tudo terminou bem pra nossa diva. E olha, o Drops News continua com muito mais pra você. Não sai daí. Já já eu volto com mais no Drops News.
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4: Cidade, 15 horas 17 minutinhos, chegando Hugo Henrique Ana Castela. Processo delicado.

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6: Você está no Minuto News. Serena Santana te acompanha com as principais informações que movimentam o Brasil e o mundo. Trazemos agora as manchetes que você precisa saber, com destaque para a política, a economia e a saúde. Na política, uma pesquisa eleitoral aponta o cenário para o segundo turno na Bahia. Na economia, a agenda corporativa movimenta o mercado com propostas da Random Corp e aprovação do CAD para a Azul. E na área da saúde, um estudo alerta para a ingestão de vitamina B12 por idosos.
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6: Começando pela política, uma pesquisa eleitoral que avalia o segundo turno na Bahia revela os seguintes números. O candidato Lula aparece com 56,8% das intenções de voto. Já o candidato Flávio registra 33,2% da preferência do eleitorado baiano. Esses dados traçam um panorama da disputa eleitoral no estado, indicando as tendências atuais conforme o levantamento realizado. Seguindo para a economia, temos novidades na agenda das grandes empresas. O controlador da Random Corp, um grupo industrial de peso, propôs uma oferta pelas ações da própria companhia. Essa movimentação é sempre aguardada com interesse pelo mercado financeiro e pelos investidores. Em outro importante desenvolvimento, o Conselho Administrativo de Defesa Econômica, o CAD, concedeu sua aprovação para um investimento na empresa aérea Azul. Essa decisão do CAD reflete a análise de mercado e a autorização para que o investimento prossiga. E na área da saúde, um estudo recente levanta um alerta importante sobre a população idosa. A pesquisa indica que muitos idosos podem estar consumindo menos vitamina B12 do que o ideal. A vitamina B12 é essencial para o funcionamento do sistema nervoso. Ela também é fundamental para a formação dos glóbulos vermelhos do sangue. Essa atenção à ingestão da vitamina é crucial para a manutenção da saúde e do bem-estar, conforme apontado pelo estudo.
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Cidade, 15 horas 36 minutinhos, estamos de volta. Quero mandar um abraço especial pra galerinha das cidades vizinhas, estão vindo. Tá chegando o pedido aqui lá de Araporã, rapaz. Alô, Carmen, boa tarde pra você, obrigado, viu? Carmen mandou aqui, Lucas, boa tarde, tudo bem? Escuto o Voo Livre todos os dias. Amo o seu programa, eclético e animado. Obrigado, viu, Carmen? Abraço pra você, seja muito bem-vindo pra você aí de Araporã. Tá ouvindo, ó. Aproveitando também, mandando pra galera da região, né? Monte Alegre, Uberlândia, Araguari, Canápolis, Capinópolis, Itumbiara. O pessoal tá ouvindo aí em todo lugar. Obrigado, tá? Por aqui tá chegando mais pedido. Alô, Helenice. Abraço pra Helenice. Diz que escuta nosso programa todos os dias também, né, Helenice? Obrigado pelo carinho. E ela pediu pra tocar Zé Neto e Cristiano, Cadeira Cativa. Então bora, mas antes quero fazer o último chamado pra você, lembrando que tá rolando um brinde maravilhoso hoje da Panificadora Veneza. 1 quilo de quitandas pode chegar até a sua casa hoje. Quer participar? É só falar aqui, Lucas, tô ouvindo a Cidade FM, pronto. Mandou que tá me ouvindo, eu sei que você tá do lado daí. Você já tá no meu sorteio daqui a pouquinho no próximo bloco, combinado? Então corre, não fica fora dessa não, porque tem brinde chegando pra você.

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1: Plugado no ar. Andressa Pires na área pra gente se jogar nas notícias que estão bombando. E olha essa: Heron Cordeiro e um segredo em América.
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1: Gente, o ator Heron Cordeiro, que marcou demais a TV brasileira como peão Zeca lá em América, novela de 2005, revelou algo super delicado. Ele contou que na época escondeu a sua sexualidade por um motivo bem sério: o medo de perder outros papéis na carreira. Imagina a pressão, né? Viver um personagem tão marcante e ter que guardar uma parte tão importante de quem você é por receio do julgamento ou de portas se fecharem. Isso mostra como o mercado era, e às vezes ainda é, super restritivo à diversidade. É uma reflexão importante sobre a liberdade dos artistas e a coragem de se assumir. A gente continua plugado por aqui, hein? Não sai daí, que tem mais plugado em instantes.
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Cidade, 15 horas 51 minutinhos, está chegando ao fim mais uma edição do Voo Livre. Muito obrigado pelo carinho, pelas participações e nessa vibe. A gente vai se despedindo. Tchau, gente. Obrigado pelo carinho, pela audiência, participação de vocês. Amanhã a gente se vê às 7 da manhã com o nosso Conexão Diário e às 13 com o Voo Livre. Mas antes, bora saber quem é o sortudo ou a sortuda do dia? Hoje chegando pra você 1 quilo de quitandas da panificadora Veneza. Bora, bora, que rufem os tambores na Cidade FM. E já temos uma ganhadora. Alô, Débora. Débora faturou aí, então, 1 quilo de quitandas da panificadora Veneza. Débora, retirar o cupomzinho com a gente até às 19 horas, combinado? Obrigado pela participação. E para você que não faturou brinde, seguinte, gente, calma, tá? Tem brinde para todo mundo, inclusive lá no Instagram. Corre lá para vocês participarem das campanhas de Dia dos Pais que promete. Tem kit churrasco, tem cacau show, tem uma lavagem grátis de um carro lá do Alto Brilho. Também tem uma lavagem de roupa para você, ó, mamãe, papai, ficar despreocupadinho. Levou lá na Acura Lavanderia, jogou lá, ó, em 15 minutinhos, tá suave. Então bora participar. Tem também Pix de R$50. Tem um jantar lá do Grill, tem um kit churrasco do Alvo Supermercado, tem Cacau Show, tem Top Móveis também, tem uma carteira da Nova Era Variedades, tem FM Calçados, tem Calçados Triângulo com kit meio olímpicos e muitos outros.

brindes. Esses exclusivos para o Dia dos Pais. E pra gente já começar a entrar no clima de Dia dos Pais, a nossa amiga tá ouvindo a gente aí, né? É. Alô, pessoal ligadinho aí na A Brasileira do Nova Esperança, As Brasileira, né? Coisa boa, alô Gilmar e Adriano. A Abigail mandou aqui, Lucas, manda pra gente, Fábio Júnior, filho. E manda também para o Gilmar e pro Adriano. Tá ouvindo a gente cantando o pai. Bora que bora. Nova Esperança, tchau pra vocês, viu? Com Deus. Morada Nova, Boa Vista, Bom Sucesso, Esplanada 1 e 2, Primavera, Jardim dos Lagos, Jardim Prial, Planalto, Esplanada, Paineiras, Tiradentes, São Cristóvão, Primavera, todos os bairros da cidade. Um beijo no coração e amanhã 7 a gente se vê de novo. Tchau, abraço e fui!

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Pode ser que daí você sinta qualquer coisa entre esses 20 ou 30.

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Tá começando, hein? Vamos que vamos, bora que bora, bebê. Boa tarde, tudo bem com vocês? Tá começando a nossa super tarde, bebê. E com muita felicidade, muita, muita alegria. Já mandar um grande abraço especial pro meu querido parceiro Murilo Lima, é isso mesmo. Aliás, né, esse bloco aqui tem muito a ver comigo e com o Murilo. Já preparei um bloco bem diferenciado pra vocês aqui hoje. Sou eu, sua amiga Mariana Mota, esperando a sua participação pelo WhatsApp, que é o 996330983. Ou liga pra mim no telefone fixo, tá? 3281-5800. Tô esperando vocês por aqui, liga aqui pra mim, deixa eu ouvir sua voz também, poxa. Custa nada, né? Aliás, talvez liga, né? Custa o precinho ali da ligação, não vou mentir. Vamos que vamos. 16 horas e 7 minutinhos. Esse bloco aqui é muito, muito especial. São músicas perfeitas da atualidade. E a gente vai ter bloco de modão aqui também. Vamos começar com as mais novas primeiro. Eu duvido, tá? Guilherme Benuto chegando com o Panda pra contar minha história de duas.

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3: 4:10.
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0: quarto, não, aí não dá, aí é demais, né? Passou aí pra você Segundo Amor da Sua Vida, com Marília Mendonça, teve também Mike Rodrigo, com Panda, Bebe, Beijo e Trai, e a primeira, Eu Duvido, com Guilherme Benuto e Panda também. Volto já.
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6: E aí, galera, Andressa Pires de volta com vocês aqui no Drops News, chegando com aquela notícia que tá dando o que falar no universo da música e que com certeza vai movimentar as conversas por aí. O BTS, gente, o BTS boicota o Grammy. É isso mesmo, a decisão do grupo sul-coreano de não participar da premiação tem gerado um burburinho enorme. E a pergunta que não quer calar é: outros artistas vão seguir essa onda? Especialistas da indústria musical já estão comentando que essa atitude do BTS reflete o status único que eles alcançaram, né? Eles realmente têm um poder de influência gigantesco e a repercussão disso pode ser enorme para o futuro das premiações. Será que o Grammy vai precisar repensar algumas coisas para manter a relevância? Ou será que o BTS abriu uma porta para outros nomes poderosos do cenário pop? Vamos ficar de olho nessa história, que promete ainda muitos capítulos. E olha, o Drops News não para por aqui, então fica ligadinho na sua rádio.
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0: Boa tarde, Mariana. Mariana, você sabe que eu amo você, né? E muito, minha fiotinha. É, roda pra mim a sua música, Beijei Outra Boca. Deixa pra todo mundo que gosta dessa música. E pra você também, que é a cantora maravilhosa.
1: Oh, meu Deus, amor de paixão. Mirena, um beijo pra você, minha querida. Obrigada pela participação de sempre, por estar sempre me acompanhando, viu? Um beijo e eu te amo também, tá? É um sentimento recíproco. Um grande abraço também pra Elivane, que tá aqui acompanhando a gente também. Pra Marilei, essa música vai. Pra Lia, lá na Barra Grande. Tem também a Elizabeth Ribeiro. Tem muita gente que gosta dessa música, né? Se eu não me engano, a Elinice também gosta muito. Pra Luzia Mendes, o JS. Especialmente pra quem gostar, viu, meus queridos? O Alessandro também, o famoso Rei da Sofrência. Também vai especialmente pra ele. Pede desde o início aqui das minhas participações na Cidade FM. Vamos que vamos, bora que logo em seguida tem o melhor do sertanejo pra vocês. Felipe Rodrigues é a próxima com Ignora. Ana Paula, essa também vai pra você, viu? Um beijo, minha querida.

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2: Você está no Minuto News. As principais manchetes desta parte. Especialistas debatem a influência de governadores em disputas nacionais. Investidores buscam prêmios maiores na corrida da inteligência artificial. E na Venezuela, um apelo ao diálogo para consolidar a paz.
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2: Especialistas no cenário político brasileiro indicam que a influência de governadores em disputas presidenciais é menor do que se imagina. A análise aponta que um presidente pode ser eleito e reeleito sem ter a maioria dos governadores como aliados. O caso de Lula, que venceu pleitos mais de uma vez sem esse apoio maciço, é citado como exemplo. Para esses estudiosos, fatores como a performance da economia, a avaliação geral do governo em exercício e o nível de polarização política no país têm um peso muito maior na decisão do eleitorado e no resultado final das urnas. A correlação entre o poder dos governadores e o sucesso de um candidato à presidência, portanto, seria menos direta. No campo da economia, investidores estão cobrando um prêmio maior para financiar a intensa corrida pela inteligência artificial. As gigantes da tecnologia, especialmente nos Estados Unidos, estão em uma batalha bilionária por recursos, tudo para garantir a liderança no desenvolvimento e na aplicação dessa tecnologia disruptiva. Essa busca frenética por inovações e a alta competitividade do setor levam os financiadores a elevarem suas exigências. Eles buscam garantias de retornos mais robustos e seguros para o capital que está sendo injetado em projetos de inteligência artificial, refletindo o alto risco e o potencial de lucros exponenciais envolvidos nessa nova fronteira tecnológica. E na política internacional, o perfil oficial do presidente Nicolás Maduro nas redes sociais fez um apelo ao diálogo. A mensagem destaca a urgência de conversas para consolidar a paz na Venezuela. A iniciativa, veiculada publicamente, reforça a busca por entendimento e união entre as diversas partes envolvidas no cenário político venezuelano. A publicação sinaliza uma tentativa de promover a estabilidade e a resolução de conflitos por meio da negociação, em um momento crucial para o país.
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4: É isso mesmo, é 98,3 Cidade FM, feita pra você, bebê. Vamos que vamos, bora que bora. Elivane, um beijo pra você, viu? Um grande abraço especial pra esses ouvintes maravilhosos que estão sempre sintonizados aqui na melhor. Vamos que vamos, bora que bora. Que tá chegando uma música linda do Murilo Rufi. Ó, faz parte do meu novo repertório, hein? Você tá doido que a saudade tá estranha, viu?

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4: Fala, galera plugada. Que energia boa pra gente começar mais uma parte do programa e já chegar com uma novidade que vai te surpreender. Os board games estão dominando tudo.
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4: Uma pesquisa fresquinha mostrou que 57% das pessoas estão preferindo jogar um bom e velho board game a sair de casa ou ficar grudado nas telas. Pensa só, mais da metade da galera trocando a balada ou o tempo no celular por uma mesa cheia de amigos, risadas e muita estratégia. É um dado que muda tudo, né? Mostra que a gente tá buscando uma conexão mais real, uma diversão offline, sabe? Deixando de lado um pouco o digital para viver momentos mais palpáveis. A comunidade gamer que adora os eletrônicos está de olho nessa tendência. Será que é um respiro? Uma forma de equilibrar o tempo online e offline? Essa mudança de hábito é super interessante e mostra o poder do encontro e da diversão analógica. O Plugado volta em instantes, com muito mais pra você. Fica ligado.
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1: Tô de volta com você aqui na 98,3, 16 horas e 49 minutinhos. Eita, vamos que vamos, bora que tá chegando um pedido muito especial dessa família que eu sou apaixonada, é a família Rodrigues, tá? Vamos ouvir o áudio aqui da Fatinha.
2: Boa tarde, minha lindona.
1: Boa tarde.
2: Passo pra mim, Nando Moreno, submisso a você, mas aqui no Família Rodrigues já estamos te ouvindo.
1: Beijo no coração, agora, hein? Linda. Beijo no seu coração também, viu? Essa é boa demais. Vem pedir sua preferida pelo WhatsApp, bebê. Tô esperando vocês por aqui.

0: Gente, um aplauso aqui pro nosso músico contratado na sanfona, Michel Teló.
1: Michel, grande sanfoneiro
0: do seu. Cara, além de cantor.
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0: você, Gustavo Mioto, princesa com ela, a Ana Castela. Vamos que vamos, volta já.
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Vamos que vamos, bora que bora. Terça-feira maravilhosa com vocês aqui, sintonizados na 98,3. Hoje um dia muito especial, aniversário do Marcos Lima. Mandar um beijo especial pra ele, que essa data se repita várias e várias vezes e que a gente possa compartilhar junto, né? Hoje parece que tem, né, uma comemoraçãozinha lá no Mutreco. Um grande abraço também pra toda a equipe, né? Desse bar maravilhoso que eu estou sempre frequentando. E vamos que vamos, bora que bora, que eu escolhi também uma música muito, muito linda, que inclusive estou colocando no repertório também. O pessoal sabe que eu dei uma pausa nos shows, né? Mas esse repertório que eu estou comentando é o repertório que a gente vai cantar numa festinha aí muito especial do Marcos Lima, viu? Um beijo pra ele. Essa daqui é uma delas, Meu Segredo. Luiz Claudiano chegando pra vocês com Bruno e Marrone. Você que nunca ouviu, presta atenção nessa letra aqui. Só tenho certeza que vocês conhecem, tá?

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17h22, eu tô de volta com você aqui no Super Tarde, sou eu, sua amiga Mariana Mota, aqui no 98,3. Mandar um grande abraço pra Helenice, que tá sempre acompanhando a gente aqui na 98. Vamos que vamos, bora que bora, que tá chegando uma besteira feita com Júlia e Rafaela, participação de Hugo e Guilherme.

0: Acabou. 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
1: Você está no Minuto News. As manchetes que você acompanha agora. Alckmin se torna peça estratégica para a campanha de reeleição do presidente Lula e para a disputa em São Paulo. No cenário econômico, a expectativa de um possível acordo entre Estados Unidos e Irã provoca a queda na cotação do petróleo. E no agronegócio, a certificação da lã no Rio Grande do Sul revela ganhos significativos para os produtores.
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1: O vice-presidente Geraldo Alckmin assume um papel central na estratégia política. Ele é visto como uma peça fundamental para a campanha de reeleição do presidente Lula. Além disso, Alckmin desempenha uma função importante na corrida eleitoral que se desenha em São Paulo. Sua atuação abrange tanto a articulação nacional quanto a influência sobre o cenário político paulista, onde sua experiência e histórico são considerados relevantes. A movimentação indica uma forte aposta em sua capacidade de agregar apoios e fortalecer a base governista. No mercado internacional, os preços do petróleo registraram uma queda significativa. Essa baixa ocorreu após o presidente dos Estados Unidos, Donald Trump, indicar a possibilidade de novas negociações com o Irã. A expectativa de um acordo, mesmo que preliminar, entre as duas nações, gerou um impacto imediato nos mercados globais de commodities. Investidores reagiram à perspectiva de uma maior oferta de petróleo caso as sanções sejam flexibilizadas ou um entendimento diplomático seja alcançado. A incerteza sobre o desfecho dessas conversas mantém o setor em alerta. E no setor do agronegócio, uma

0: boa notícia vem do Rio Grande do Sul. A certificação da lã tem impulsionado a receita dos produtores gaúchos. Um programa específico já certificou quase 600 mil quilos de lã ao longo de 4 safras. Os resultados demonstram um aumento expressivo, de até 65,1%, na receita por ovelha para os participantes. A iniciativa valoriza a qualidade da produção e abre novas portas para o mercado, garantindo um retorno financeiro mais robusto para quem investe na lã certificada, fortalecendo a economia local e incentivando as boas práticas no campo.
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1: Vê se eu aguento, gente. Ou o apelido que ele me chama. Vamos ouvir mais um pouquinho essa voz maravilhosa.
0: Oi, Naná, tudo bem aí? Eu quero uma música descer pra descer.
1: A Naná tá tudo bem por aqui, viu? Um beijo pra você, João Guilherme. Saudade de você aqui nos estúdios da Cidade FM. Tem que vir um dia com a Naná pra fazer a programação aqui, tá bom? Um super tarde comigo e com o pequeno Joãozinho. Vamos que vamos, ele pediu, tem que tocar na hora. Tem jeito não. Vou atender esse pedido com muita felicidade, especialmente pra ela que acabou de chegar também, viu? Suziane Tavares, um beijo pra você. Bora descer pro ABC juntas aqui, ó. Vamos que vamos, bora que bora.

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1: Opa, voltei! Agora voltei pra ir embora. Eita, meu Deus, não sei se deu muito certo essa entrada de bloco aqui, né? Mas acabamos agora com esse super tarde de hoje. Fiquem tranquilas, tá? Tranquilos também, você menina, você menino, porque tá chegando o Fabricete, com a voz mais sexy do Brasil. É isso mesmo, viu? Olha só, pessoal, atenção. Teve aqui a Silvânia e a voz Marley, as duas pediram pra mim, né? Na verdade, acabei de perceber que foi um engano aqui meu, mas elas pediram. Uma delas pediu Rio Negro e Solimões e a outra pediu aqui pra mim o Mato Grosso e Matias. E aí vamos fazer assim, nenhuma nem outra. Eu escolhi o Rio Negro e Solimões por minha conta aqui. Achei que as duas tinham pedido Rio Negro e Solimões. Aí eu escolhi uma das minhas preferidas, que ninguém faz igual, pra sair e tentar atender ao máximo o possível aqui vocês, tá? Um beijo então pra Silvânia, pra Voz Marley, pro Alessandro, a Suziane Tavares também aqui com a gente. Até o Joãozinho hoje participou aqui do nosso Super Tarde. Fiquem com Deus, até a próxima. Já já ainda tem Rota 98 pra vocês. E vamos ficar com esse modão maravilhoso aqui, que é bom demais. Até amanhã, hein? Tchau, tchau, fui.
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2: O anjo do Senhor anunciou a Maria, e ela concebeu do Espírito Santo. Ave Maria, cheia de graça, o Senhor é convosco. Bendita sois vós entre as mulheres, e bendito é o fruto do vosso ventre, Jesus. Santa Maria, Mãe de Deus, rogai por nós, pecadores, agora e na hora de nossa morte. Amém. Eis aqui a serva do Senhor, faça-se em mim segundo a vossa palavra. Ave Maria, cheia de graça, o Senhor é convosco. Bendita sois vós entre as mulheres, e bendito é o fruto do vosso ventre, Jesus. Santa Maria, Mãe de Deus, rogai por nós, pecadores, agora e na hora de nossa morte. Amém. E o Verbo Divino se fez carne e habitou entre nós. Ave Maria, cheia de graça, o Senhor é convosco. Bendita sois vós entre as mulheres, e bendito é o fruto do vosso ventre, Jesus. Santa Maria, Mãe de Deus, rogai por nós, pecadores, agora e na hora de nossa morte. Amém. Rogai por nós, Santa Mãe de Deus, para que sejamos dignos das promessas de Cristo. Oremos. Infundi, Senhor, como vos pedimos, a vossa graça em nossas almas, para que nós, que pela anunciação do anjo, vimos ao conhecimento da encarnação de Jesus Cristo, vosso Filho, por sua paixão e morte, sejamos conduzidos à glória da ressurreição, pelo mesmo Cristo, Senhor nosso.

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Boa tarde, minha gente. Começando mais uma edição do nosso Rota 98, programa com cowboy. Eu, Fabrício Cunha, tenho o prazer de fazer companhia a você nessa terça-feira, viu? Prepara o volume, porque até as 9 da noite tem muita música boa, informação, participação dos ouvintes, recados, alegria e aquele clima que só a nossa programação tem, viu? Seja no trabalho, na estrada, em casa, na zona rural, meu muito obrigado pela sua audiência. Então vem comigo, Rota 98 já está no ar, levando boa música, energia positiva e companhia que faz a diferença no seu fim de tarde. Seja muito bem-vindo, vamos juntos fazer desta terça-feira mais um dia especial. Lembrando, você quer pedir a sua música, o WhatsApp é o 996330983 e o fixo, caso você queira ligar para o Fabricete, é o 3281-5800, tá bom? Cidade FM, 18 horas, 8 minutinhos, chegando pra vocês. A música que vangloriza o pessoal da zona rural, Jazzy Jadson. Respeita os caipiras.

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0: Por quê? Acabou, viu? Cidade FM, 18 horas, 10 minutinhos.
2: Respeita os caipiras.
0: Além de... Ai, meu Deus. Já é bom escutar essa música no rádio. Imagina lá no copo cheio. Alô, Gabriel. O bar tá aberto, hein, pessoal? Aquela gelada, espetinho. E ainda mais, chegando pra vocês, Rio Negro e Solimões com Emílio Eduardo. Castelo de Sonhos. Escuta essa moda aí.

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0: Agora chegando pra vocês um popurrê com Guilherme Benuto. Amor, não é jogo de azar. Cigana e página de amigos. Cidade FM, 6 horas e 14 minutinhos. Não perca a hora, dona Maria.
7: Obrigado.

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5: Fabricete com você na Cidade FM, na Cidade, 18 horas 23 minutinhos. Suziane mandou pra mim. Olá, Fabrício, tô por aqui. Toca aí, Sorriso Mudo. Então, chegando pra vocês, pedido dela: Chitãozinho Chororó, Sorriso Mudo. Escuta essa moda aí.

0: tocou pra vocês, Jorge Matheus com Henrique Juliano. Chonei.
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0: modão. Já pode quebrar tudo, né? Vamos pôr o pau pra quebrar, já vamos pôr o modão aqui pra vocês. Chega pra vocês, João Mineiro e Marciano. Amantes e amigos.

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4: Minuto News. Nossas manchetes destacam. O Partido Democrata lança Wilson Grassi Júnior como seu candidato à presidência. A atividade industrial da China desacelera em julho, aponta pesquisa. E os avanços científicos podem demorar anos para impactar a vida dos pacientes.
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4: Na política nacional, o Partido Democrata confirmou a candidatura de Wilson Grassi Júnior à presidência da República. A formalização da chapa com o nome de Grassi Júnior representa um passo importante no cenário eleitoral, delineando as primeiras movimentações oficiais para a disputa pelo cargo máximo do país. A expectativa agora se volta para os próximos desdobramentos da campanha e a apresentação das propostas do candidato à população, em um período crucial de definições políticas. Passando para o cenário econômico global, dados de uma pesquisa privada indicam que a atividade industrial da China cresceu em ritmo mais lento durante o mês de julho. Apesar da desaceleração, o setor ainda se mantém em território de expansão, mostrando um crescimento, mas com menor intensidade do que o esperado pelos analistas. Este indicador sugere uma moderação no ímpeto da produção industrial chinesa, o que pode influenciar as projeções econômicas globais e as cadeias de suprimentos para os próximos meses, exigindo atenção dos mercados internacionais. No campo da saúde e inovação, é fundamental entender que os avanços científicos podem levar anos para impactar efetivamente a vida dos pacientes. O percurso entre a descoberta em laboratório e a sua aplicação prática em consultórios médicos não é simples e exige um senso crítico apurado por parte dos profissionais. A análise cautelosa, caso a caso, é crucial para que a teoria e a prática se unam de forma eficaz, garantindo a segurança, a ética e a real eficácia dos novos tratamentos e tecnologias desenvolvidas pela ciência.
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2: Fabricete com você na Cidade FM, na Cidade, 18 horas 37 minutinhos. Vamos ouvir o áudio da Carol aqui? Fala comigo.
3: Boa noite, Fabrício.
2: Tem boa noite.
3: Pra mim, claro. A música Calcinha de Renda com Panda.
2: Opa. E Gustavo Lima? Claro, agora você falou minha língua, viu? Chegaram pra vocês, pedido da Carol. Hã? Panda e Gustavo Lima. Calcinha.

0: Que isso, Avonilda? Chega pra vocês, Guilherme Santiago, Casa Amarela. Tô passando, tem uma vez, tô passando na frente da Casa Amarela.
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2: Oi, querido!
1: Diz na

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1: Que é isso? Chegando pra vocês, eles, Zezé de Camargo Luciano. Quem sou eu sem ela? 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

Fabrício Cunha. Demorei, mas cheguei. Hã? Eu estava degustando, hoje a Marianete fez o café pro Fabricete, hã? Obrigado, Mariana. Ó, vou atender o pedido lá do meu amigo, cadê, Erivelton. Ó, lembra vocês que quer pedir a sua música, o WhatsApp é o 996330983 e o fixo é o 3281-5800. Eu dou boa noite, Fabricete, fala comigo, padrinho, te fala, toca Eduardo Costa, ainda tô aí, pra minha esposa Rayane e pra todos os ouvintes. Então, chega pra você seu pedido, Eduardo Costa, ainda tô aí.

0: e
1: esse calor humano, essa energia gostosa que vocês passam pra nós, o Fabricete vai mandar em forma de música pra vocês.
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1: Hã? Hã? Ai! Chegando pra vocês, eles, Christian Ralph, Poeira no Vento. É, mais um dia normal, né? Fabricete tocando só as melhores.

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4: Chegando pra vocês, milionário José Rico, a dama de vermelho. Cidade FM, faltando 2 minutinhos para 7 horas da noite.

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1: E o Plugado tá de volta. Que energia boa, que delícia ter você juntinho com a gente, viu? Prepare o coração, porque a rainha da sofrência está de volta nas telas.
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1: Já temos a primeira imagem da atriz que vai dar vida à nossa eterna Marília Mendonça no cinema. E a semelhança é impressionante. A cantora goiana Marina Versus, da mesma terra da Marília, foi a escolhida. O burburinho nas redes sociais tá gigante. Todo mundo comentando como a Marina capturou a essência da Marília nessa foto. Que responsabilidade enorme. Saber que outra goiana vai contar essa história tão linda e marcante é de arrepiar. A expectativa é que o filme chegue em 2027. Então já anota na agenda. Vai ser emocionante. Pois é, o nosso papo plugado vai ficando por aqui, mas com o coração cheio de carinho pela sua companhia. Um beijo enorme e a gente se encontra na próxima edição. Fica bem.
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1: Bonitão, isso de volta. Fabricete com você na Cidade FM, não perca a hora da Ana Maria, são exatamente 7, um bocadinho. E olha quem apareceu aqui, minha sogrita. Fala comigo, Luzia.
2: Ô, Fabrício, boa noite, tá
1: boa
2: bom?
1: Boa noite.

0: Toca pra nós, Victor e Léo.
1: Victor e Léo.
0: 10 minutos longe de você.
1: E eu que estou quase uma semana longe dela.
0: Leonardo, pra minha filha Ana Vitória, pro meu filho Lucas. E pra todo mundo que estiver ouvindo. Boa noite, fica com Deus.
1: Boa noite.
0: Tá ligadinho aqui no Yami.
1: Muito obrigado. Chegando pra você, Victor e Léo com Henrique Juliano. 10 minutos longe de você. Alô, dona Maria.

esse calor humano, essa energia gostosa. Vocês passam pra nós, o Briceto vai mandar em forma de música pra vocês.

0: Já dizia meu amigo Gustavo Feldner, a música mais tocada no rádio nos anos 2000. Chegando pra vocês, Bruno e Marrone, Dormir na Praça.
1: Pela Lua.
0: Alô, Hernani Lages.

0: esqueci.
1: Ficar sem a dona Maria. Que é isso, avó Neilda? Não perca a hora, dona Maria, são 7 um bocadinho.
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1: Hã?
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1: Ai, ai, ai, ai, ai. Chegando pra vocês, a Thaís de Alexandre.

0: rapaz, ó. Modão ativado, hein? 98.3, cidade aí, ó. Fabricete no comando. Aí é bom, viu?
1: Que é isso?

queria mandar um grande abraço pro meu amigo Guilherme, proprietário da GM Estética Automotiva, melhor lava-jato da cidade, viu? O cara peitou a garcinha pantaneira e o trem ficou zero, viu? Meu muito obrigado, aquele abraço. Cidade FM 19 horas, 15 minutinhos.

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4: Hoje é terça-feira. Foi segunda, hoje é terça.
5: Cidade FM, 19h18. Recebi uma ligação aqui da minha amiga Jane Janinha. Todos os dias ela participa aqui com a gente, viu? Aquele abraço, muito obrigado. E ela pediu o Gia Giovanni Espuma da Cerveja. Tô chegando pra você, minha querida. Ó! Ai! Com vocês, pra vocês, Gia Giovanni Espuma da Cerveja. Cuidado, se beber não dirija.

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1: Já dizia aquele gringo, né? Dá. Tocou pra vocês, Breno e Matheus com a Pereira em cima do peão. Chama na pressão. Chama na catraca 18, que a 17 é pequena, viu?
0: Chama na pressão, Breno Matheus. Cidade!
1: Que é isso, ó? Fabricete. Chega pra vocês, Chitãozinho e Chororó, falando com as paredes.

Que isso? Chegando pra vocês, eles, Alan e Aladim. Liguei pra dizer que te amo. Escuta essa moda aí.

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7: E aí, galera antenada no Drops News. Andressa Pires de volta com vocês nessa última parte do programa. Pra gente fechar com chave de ouro o que rola de mais quente no universo da música. Se liga só, temos uma análise super interessante sobre o mercado latino aqui no Brasil e a estratégia da Karol G. A Mariana Madjaroff, uma baita especialista, trouxe umas sacadas muito legais sobre a entrada desses artistas latinos no nosso país. Ela comentou que o idioma ainda é uma barreira, claro, mas está muito menor do que já foi. É uma mudança e tanto, mostrando que a música não tem fronteiras e que o público brasileiro está cada vez mais conectado com os ritmos e as letras que vêm de fora. A Karol G é um belo exemplo de como essa conexão está rolando. E é isso aí, meus amores. Chegamos ao final do nosso Drops News. Muito obrigada pela sua companhia e por estar sempre ligado com a gente. Até o próximo Drops News. Estarei juntinho com você.
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11: A voz impacto retorna ao recinto. Fabricete com você na Cidade FM, da cidade, 19 horas, 35 minutinhos. Vamos ouvir o áudio da Silvânia aqui? Fala comigo.
12: É, queria ouvir Felipe Falcão, deixa eu te amar, por favor.
11: É pra já. Chegando pra vocês o pedido da Silvânia. Felipe Falcão, deixa eu te amar, por favor. Aí é moda de boiadeiro, viu? Procure. Eu quero.

0: Que o quê? Eu aceito.
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0: Ó, o Canela Amarela aí, pra quem gosta. Chega pra vocês, Guilherme Santiago. O recanto. Franguinho na panela. É uma linda da passarela. O molecado hoje sabe o que é isso, não, moçada?

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6: Hã? Fala comigo, boiadeiro. Você é na tábua de cima. Chegando pra vocês, Chitãozinho e Chororó. Fio de cabelo. Quando o quê?

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Cidade FM, faltando 15 minutinhos para as 8 horas da noite. Não perca a hora, dona Maria.

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5: Sobre 7 com você na Cidade FM, na Cidade, 19 horas 48 minutinhos. Vamos ouvir hoje do meu amigo André Esteves. Fala comigo.
6: Alô, meu amigo Fabrício Cunha.
5: Opa!
6: Amigos da Cidade FM. Eu queria ouvir a música Não Desliga o Rádio com Guilherme Santiago. E eu tô ligadinho aqui, hein? Cidade FM, feita pra você.
5: Feita pra você, viu? Chega pra vocês, Guilherme Santiago. Não desliga o rádio, Dona Maria.

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Tocou pra vocês, Guilherme Santiago, não desligo o rádio. João Mulato Pardinho com as Mineirinhas, de novo entre os braços. Adalberto e Adriano, Você Só Me Faz Feliz. E agora, Zezé de Camargo Luciano, Sem Medo de Ser Feliz. Ao percar a hora, dona Maria, são exatamente 8 e um bocadinho.

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3: Sobre 7 com você na Cidade FM, na Cidade 20 horas, 4 minutinhos. Vamos ouvir o áudio do meu amigo, eu sou Gritos Léo. Fala comigo.
4: Ô Fabrício Cunha, opa, boa noite.
3: Boa noite.
4: Fala comigo, meu amigo.
3: Fala com ele.
4: Fazeniane. Fabrício. Ah. Manda pra mim, Orlil e Léo.
3: Opa.
4: Sonho de caboclo.
3: Aí é moda de boiadeiro.
4: Quero oferecer pra
3: Taba da Beirada. Galera.
4: Ana Vitória.
3: Quem?
4: Pra você, meu amigo.
3: Obrigado.
4: Um abraço e uma boa noite.
3: Pra você também, meu amigo. Bora que bora. Chegando pra você, Lil e Léo. Sonho de caboclo.

esse calor humano, essa energia gostosa que vocês passam pra nós, o Pobre 7 vai mandar em forma de música pra vocês.

A Cineide mandou aqui pra mim, peço uma música bem apaixonada e ofereço pra meu namorado Robinho. Que isso, hein? Robinho Boca Mole. Então, chegando pra vocês, Nando Moreno com Gina e Gênua. Submisso a você. Escuta essa moda aí.

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1: Boa noite, Lucas.
2: Lucas.
1: Passa pra mim aí, trio Parada Dura, Buscando Verdade.

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1: Você está no Minuto News. E olha, a gente já chega com as principais notícias girando o mundo para você ficar por dentro de tudo. Fique ligado, porque no nosso radar temos o presidente da Argentina, Javier Milei, que voltou a fazer novas críticas ao presidente Luiz Inácio Lula da Silva. Japão e Estados Unidos se uniram numa intervenção financeira coordenada para fortalecer o iene, uma ação que não víamos desde 2011. E no agronegócio, as falhas na colostragem continuam sendo uma das grandes causas de mortalidade de bezerros e tem orientação de especialistas para evitar.
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1: O presidente da Argentina, Javier Milei, proferiu novas críticas ao presidente Luiz Inácio Lula da Silva, do PT. Em uma entrevista concedida na Argentina, Milei fez novas ofensas contra o líder brasileiro. Este episódio segue uma série de declarações anteriores de cunho similar. A recorrência dos ataques de Milei tem gerado discussões sobre o impacto nas relações diplomáticas entre Brasil e Argentina. A tensão entre os presidentes é um ponto de atenção no cenário político sul-americano, influenciando o diálogo regional e as parcerias econômicas. Em uma movimentação significativa, Japão e Estados Unidos promoveram uma intervenção coordenada no mercado financeiro para valorizar o iene. A ação foi oficialmente confirmada pelo Ministério das Finanças japonês. Esta é a primeira vez desde 2011 que os dois países atuam em conjunto com este objetivo, marcando um esforço diplomático e econômico conjunto. A medida busca conter a desvalorização da moeda japonesa frente ao dólar, que tem preocupado as autoridades econômicas globais. A intervenção sinaliza um esforço conjunto para estabilizar a economia e proteger os interesses comerciais de ambas as nações.
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1: No agronegócio, falhas na administração do colostro são apontadas como uma das principais causas de mortalidade de bezerros. Especialistas do setor alertam para a gravidade do problema, que pode comprometer a saúde e o desenvolvimento inicial dos animais, gerando perdas significativas para os produtores. A colostragem adequada é crucial para a imunidade dos bezerros nos primeiros dias de vida, oferecendo anticorpos essenciais para a proteção contra doenças. A orientação é para que produtores rurais sigam protocolos rigorosos para garantir a ingestão correta e a qualidade do colostro, prevenindo perdas. 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
4: Fabrício, com você na Cidade FM, na Cidade, 20h18. E agora? E olha só, agora faremos um bloco de músicas mais atuais, todos pedidos, tá bom? Então vamos começar pelo pedido da voz Marley. Ela mandou aqui pra mim: boa noite, amigo Fabrício, tudo bem? Gostaria de ouvir Victor e Léo, Borboletas. Então, escuta essa moda aí.

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1: A Daiana Cristina mandou pra mim. Boa noite, Fabrício. Toca a música da Ana Castela, Minha Herança. Estou ligadinho no melhor locutor. Muito obrigado. Chegando pra você seu pedido. Ana Castela, Minha Herança.

Bora, chegando pra vocês, pedido da Rayane. Ela mandou boa noite, Fabrício. Manda uma música lá pro Erivelto, pra mim. Por favor, Cidade Acordada. Então, chegando pra vocês, Gustavo Lima. Oi. Cidade Acordada.

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3: com você na Cidade FM. Fabricete com você na Cidade FM, na Cidade, 20 horas 31 minutinhos. 8:30, como você preferir. Não perca a hora, Dona Maria. Vamos ouvir o áudio do meu amigo Robinson. Fala comigo, Robinho Boca Mole.
4: Ô, Fabrício.
3: Opa!
4: Boa noite.
3: Boa noite.
4: Estamos aqui em casa curtindo um radinho aqui.
3: Aí sim, hein?
4: Em volta de uma panelinha de janta.
3: Ó.
4: Ouvindo seu programa, meu amigo.
3: Meu, muito obrigado.
4: Se puder me atender.
3: Claro que eu posso.
4: Manda pra mim aí uma moda de peão, uma moda de boiadeiro, charaguaiteira.
3: Sabe o que é comigo mesmo?
4: Pula baiana.
3: Opa! Agora você falou minha língua, Robinho. Chegando pra você. Ó, quer ver? 1, 2, 3 e... Chegando pra vocês, Tubarão e Cereceiro. Mula Baiana.

0: agora, chegando pra minha amada. Com vocês, Fidão e Jeca, Mato Grosso Matias.
1: Fidão e Jeca, Mato Grosso.
0: Igrejinha Azul. Costuma por

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1: Tocou pra vocês, Teodoro Sampaio. O trem tá feio.
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1: Cidade FM, faltando 15 minutinhos para as 9 horas da noite.

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É, e assim chegamos ao fim de mais uma edição do nosso Rota 98. Muito obrigado pela sua companhia, pelo carinho, pelas mensagens, por fazer parte da nossa programação, viu? Sua noite seja de paz, tranquilidade, muitas bênçãos. Aproveite para descansar, cuidar de quem você ama e renovar as energias para um novo dia. Sou Fabrício Cunha, agradeço de coração pela audiência, espero você amanhã no mesmo horário para mais um encontro com muita música, formação, alegria e aquela parceria de sempre aqui no Rota 98, o programa com cowboy. Fiquem com a sequência da nossa programação. Um grande abraço, que Deus abençoe você e sua família. Até amanhã, tchau, tchau, fui. Cidade FM voltando 11 para as 9, chegando para vocês, Chitãozinho Chororó, Evidências. Até amanhã, tchau, tchau, fui. Let's go, cowboy.